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8: Muito bom dia, 9 horas e 7 minutos, sejam então muito bem-vindos às manhãs da Voz de Reguengos.
7: No ar, João Ferreira.
8: Até às 11, música e informação no seu rádio, a começar com Anselmo Ralph.

Aqui estão os primeiros minutos desta edição das manhãs com a Zelmo, Ralph e Amar outra vez. Vão passando 12 minutos das 9 da manhã. Vamos apresentar agora também a previsão do estado do tempo. Segundo o Instituto Português do Mar e da Atmosfera, prevê-se para hoje um dia de céu muito nublado, com boas abertas na região sul durante a manhã. Há períodos de chuva previstos a partir da tarde, podendo ser por vezes fortes no final do dia. Há também a possibilidade de ocorrência de trovoada, vento fraco a moderado e pequena descida da temperatura máxima. Olhamos para esses valores, Reguengos de Monsaraz hoje deverá chegar aos 22 graus, 22 é a máxima prevista também para Évora, Redondo, Portel, Mourão e Beja, vão estar 23 em Moura, 21 em Landroal, são esperados 19 graus em Porto Alegre. Daqui a pouco a habitual revista de imprensa, hoje é dia de Espaço Carmim, por ser sexta-feira, para já os sons do Brasil. A Araquetu trazem-nos este Mal Acostumado.

Aqui está a música do Brasil com este sucesso que aqui recordamos nesta manhã, quando vão passando 15 minutos das 9 horas. É a altura certa para espreitarmos o que escrevem os jornais nesta manhã de sexta-feira. Vamos começar então pelo Jornal Público. Um terço das detenções por abuso sexual tem origem em denúncias das escolas. Desde setembro foram detidos 64 homens por fortes indícios de crimes de abuso. É um dos principais destaques nesta edição do Público, que acrescenta: o pacote laboral e todas as negociações têm um fim, a reforma segue para o Parlamento, aqui com a Ministra também em destaque. Ainda no Público, o Dia da Defesa, jovens estão a aderir mais desde a guerra da Ucrânia, e morreu Carlos Brito, o ex-braço direito de Álvaro Cunhal. Morreu ontem o histórico dirigente do PCP, responsável pelo partido em Lisboa no 25 de Abril. Avançamos para o Jornal de Notícias. Candidata oficial da PSB expulso por publicações racistas na adolescência, entre os 16 e os 18 anos, subscreveu posições ligadas à extrema-direita. Denunciado por colega, ganhou a primeira batalha legal, mas perdeu no recurso. Mais em cima da capa também do JN, os longos dias de folia polémica, a que o enterro da gata arranca hoje em Braga, viagem aos bastidores da queima do Porto. Mais em baixo também o desporto: o Braga perde frente ao Friburgo por 3-1. No Correio da Manhã, orgias gay em casas paroquiais, denunciadas à Polícia Judiciária. Queixoso afirma que padres participavam nas festas. A Diocese do Porto, colhida de surpresa. É ainda destaque também os guerreiros que lutaram até ao fim. Aqui destaca obviamente para o Braga, mas também para o Sporting. Marcar cedo para pressionar Benfica e contratar Zalazar custa 50 milhões. Pacote laboral sem acordo segue para a Assembleia da República, e português encontrado dentro de crocodilo na África do Sul. Avançamos para o Diário de Notícias. Médicos dispensados das urgências não podem ser tarefeiros. O decreto-lei acrescenta que os internos que não ingressarem ou que não ingressaram no SNS também estão impedidos de desempenhar as funções como tarefeiros. Depois, na educação, sobredotados sem resposta, escolas falham apoio às crianças. Olhamos de novo para a visão que traz a Primeira República. O caos que abriu caminho à ditadura é o principal destaque da visão desta semana. Já a sábado, Dom João VI, a fuga louca da família real para o Brasil, é para ler nesta edição desta semana. Agora olhamos também para os económicos, e começando pela edição de fim de semana do Jornal de Negócios. Fiasco é a palavra que salta à vista. Não houve acordo sobre a reforma laboral em sede de concertação social. A ministra vai levar ao Parlamento algo parecido à versão que apresentou em julho de 2025. FMI e Bruxelas criticam IVA reduzido no turismo. Vista Alegre e Martifer fazem a Bolsa encolher de novo. E TAP chega a acordo para vender handling à Menzies. Agora o económico traz na capa: falta um mês para o maior choque energético da história. Esta semana o barril de petróleo atingiu os 126 dólares, as reservas globais estão no limite. A Delta não vai ser comprada, vai comprar fora do país. O seu CEO está em destaque aqui na capa, Rui Miguel Nabeiro, numa entrevista para ler nas páginas centrais do económico desta semana. E finalmente os desportivos, a trazer a bola milhões à vista, com aqui jogadores dos três grandes, Sporting, Porto e também Benfica. Já no Record, destaque para essa proposta por Felipe, destaque para Trabzonspor, confirma que negociações já arrancaram. Soares para inglês querer, colombiano agrada ao Newcastle. E finalmente, no jogo, guerreiros até à gota final. Essa disputa entre o Braga e o Friburgo, Carlos Vicens dizer: fomos a equipa que mais merecia a final. São então estes os principais destaques da imprensa. Daqui a pouco vamos voltar às notícias, por volta das 9:30, que passamos a olhar pela informação que marca a atualidade nacional e internacional nesta manhã de sexta-feira.

A música do Brasil nestes últimos instantes. Primeiro ouvimos a Nobre Vagabundo com a Daniela Mercury e agora também os sons de Luan Santana e a Morena. Estamos a caminho das 9:30. Olhamos agora para a atualidade de marca esta manhã de sexta-feira. Vamos começar então por dizer-lhe que 6 distritos de Portugal continental estão hoje e amanhã sob aviso amarelo devido à previsão de precipitação por vezes forte, podendo ser acompanhada de trovoada, segundo o Instituto Português do Mar e da Atmosfera. A GNR apreendeu na passada terça-feira mais de 2.100 doses de cocaína no concelho de Penafiel. É uma informação que é avançada nesta manhã pela Guarda e a Ministra do Trabalho manifesta vontade de negociar com o PS e também com o Chega a reforma laboral no Parlamento, mas considera insustentável a condição imposta por André Ventura de descida da idade da reforma. Ainda cerca de 50 condutores de veículos de animação turística, entre jipes, tuk-tuk e carros adaptados, concentraram-se ontem junto à Câmara de Sintra para contestar as restrições à circulação destas viaturas, anunciando que vão avançar com uma providência cautelar. Ainda a Ministra da Saúde admite que a capacidade de resposta do SNS está muito diminuída devido às pessoas que continuam internadas nos hospitais após terem alta clínica. E ainda o Presidente da República insistiu na necessidade de autonomia estratégica da União Europeia em matéria de defesa e na opção por comprar europeu, mantendo os Estados Unidos da América como aliados, mas sem uma lógica de subjugação. É destaque também

0: Além dos 15 polícias detidos no âmbito dos casos de tortura e violações na esquadra da PSP do Rato em Lisboa, 13 são suspeitos de tortura. É uma informação que é avançada à agência Lusa Profundo ligada ao processo. Lá fora, o primeiro-ministro britânico e líder do Partido Trabalhista, Keir Starmer, admite que os maus resultados nas eleições autárquicas de ontem são muito difíceis e assumiu a responsabilidade, mas recusa demitir. Ainda destaque, pelo menos 2 estrangeiros e 1 indonésio morreram e 10 pessoas foram dadas como desaparecidas devido à erupção ocorrida desse vulcão do Kono, na ilha de Halmahera, no leste da Indonésia. É uma informação que é avançada pelas autoridades. E também as armas de fogo poderão ser enviadas pelo Serviço Postal dos Estados Unidos pela primeira vez em quase 100 anos. Caso uma norma proposta pelo governo liderado por Donald Trump entre em vigor. Assim vai o País e o Mundo nesta manhã de sexta-feira, 8 de maio. Daqui a pouco voltaremos à informação de âmbito regional.
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0: Dentro de instantes, no ar, vamos ter o habitual espaço Carmim. Para já ficamos com os Dema e também com Zé Amaro. Fica.

0: Figaroai com os Dama e também Zé Amaro. Agora estamos a 23 minutos das 10 da manhã. Dou-lhe uma informação emitida pelo município de Reguengos de Monsaraz. Por motivos de reparação de uma rotura, o abastecimento de água está suspenso na rua de Monsaraz. Estes trabalhos de reparação têm a previsão de aproximadamente 3 horas. É uma informação que está a ser avançada nesta manhã também pelo município de Reguengos de Monsaraz. Portanto, interrupção no abastecimento de água na rua de Monsaraz, a previsão será de 3 horas. Informação que deixamos no ar a quem nos escuta também a esta hora.
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Sejam então muito bem-vindos ao Espaço Carmim, que habitualmente está no ar todas as sextas-feiras. Reposição ao sábado depois das 14 horas na antena da Voz de Reguengos. 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

0: É com esta proposta que hoje vamos então fechar este espaço semanal na voz de Reguinho. Já lembramos que é um espaço que pode ouvir sempre, habitualmente às sextas-feiras depois das 9h30 da manhã, reposição também ao sábado depois das 14h. 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
0: Eles foram ontem nossos convidados e hoje tocam uma vez mais nas manhãs. Rick e Sam trazem-nos Fica esta noite.

Esta é a música de Ana, ela que tem este novo tema, Ana Duarte, precisamente, chama-se Incendeia-me, é o seu mais recente single, temos vindo a apostar nele aqui na emissão da Voz de Reguengos. Daqui a pouco no ar, os habituais destaques da informação, quando já faltam apenas 8 minutos para as 10 da manhã. Deixe-me dizer-lhe que amanhã há uma entrevista em destaque aqui na Voz de Reguengos com o Gonçalo Freira, no programa Gentes da Nossa Terra. Irá estar à conversa com Filipe Cardoso, que irá então trazer também à antena pormenores sobre esse espetáculo que está a preparar, esses vestidos de Chita, 35 anos depois, um espetáculo que acontece no próximo dia 16 de maio, sábado, em Reguengos de Monsaraz. Filipe Cardoso, que irá então falar sobre este evento e também sobre o palco de sonhos. É uma conversa que poderá escutar amanhã, depois das 18 horas e até às 19, com o Gonçalo Freire, aqui na Voz de Reguengos. Vamos seguindo com mais um tema musical, antes de lhe trazer também à antena esses destaques da informação nesta manhã.

0: Música de sucesso na voz de Ringos com Beatriz Rosário. E esta é a canção que se chama Raspão.
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0: Em destaque, à hora certa, o Ministério Público acusa duas pessoas e uma empresa de passeios em balões de ar quente de Reguengos por condução perigosa e violação de regras de segurança, agravados pela morte de uma pessoa. O Comando Territorial de Évora da GNR, através do posto de Vendas Novas, no dia 4 de maio, deteve um cidadão estrangeiro com 27 anos de idade no concelho de Reguengos de Monsaraz por permanência ilegal em território nacional. Uma colisão entre dois veículos ligeiros de mercadorias provocou ontem quatro feridos, dois deles em estado grave no IP2, e ainda destaque também para o dispositivo de combate a incêndios para este ano no Alentejo Central. Conta na fase mais crítica entre julho e setembro com quase 400 operacionais, 99 veículos e um helicóptero. No desporto, em destaque o Grande Lago de Alqueva, que é palco do Monsaraz Raceboard European Championship até ao próximo dia de amanhã. Notícias para desenvolver já a seguir na sua rádio.
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0: Na próxima hora da emissão vamos ter o cartaz cultural com boas propostas para o seu fim de semana que está quase a chegar, para além, obviamente, do habitual espaço de efemérides e das ocorrências registadas nas últimas 24 horas.

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3: Olhamos para o tempo que vai fazer nesta sexta-feira. Para já nesta manhã o sol brilha, mas vai haver um aumento de nebulosidade durante esta tarde. Há mesmo a previsão de períodos de chuva, há a possibilidade de ocorrência de trovoada, vento fraco a moderado e para hoje está também prevista pequena descida da temperatura máxima. Olhamos para esses valores, 22 graus é a máxima hoje em Reguengos de Monsaraz, 22 também em Évora Redondo, Portel, Mourão e Beja. Vão estar 23 em Moura, 21 em Alandroal. São esperados 19 graus em Porto Alegre.
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3: Mais uma vez, muito bom dia. Informação às 10 na Voz de Reguengos. O Ministério Público acusou duas pessoas e uma empresa de passeios em balões de ar quente de Reguengos de Monsaraz por condução perigosa e violação de regras de segurança agravados pela morte de uma pessoa. Os factos ocorreram em Reguengos de Monsaraz a 28 de abril de 2024, no âmbito de um passeio turístico num balão de ar quente. De acordo com a acusação, não foi respeitado um conjunto de regras de segurança vinculativas para a atividade de transporte de passageiros através de balões de ar quente. O Ministério Público aludiu ao desrespeito por regras relacionadas com a própria formação do piloto, pela não utilização na operação de voo de equipamentos individuais de proteção, como coletes insufláveis, para situações de amaragem de emergência, tal como veio a suceder, além da completa ausência de quaisquer informações de segurança prestadas aos passageiros a quando o respectivo briefing do voo. Segundo a acusação, apurou-se ainda que o arguído piloto que transportava 13 passageiros não adotou como poderia e deveria as melhores decisões no momento da preparação da aterragem no local previamente pensado pela operação de voo. Detectaram-se também falhas de comunicação que determinaram que o socorro e a busca da vítima tivessem perdurado por tempo excessivo. Decorre o prazo para eventual abertura de instrução que, a não ser requerida, irá determinar a remessa do processo para julgamento, segundo esse comunicado. O inquérito foi dirigido pela secção de Reguengos de Monsaraz do Departamento de Investigação e a ação penal da comarca de Évora com a coadjuvação da Polícia Judiciária. O Comando Territorial de Évora da GNR, através do posto de vendas novas, no passado dia 4 de maio, deteve um cidadão estrangeiro com 27 anos de idade no concelho de Reguengos de Monsaraz por permanência ilegal em território nacional. No âmbito do patrulhamento à localidade de Reguengos, os militares abordaram o indivíduo que na via pública o fiscalizaram, tendo verificado que o mesmo tinha sido notificado para abandono voluntário do território nacional até ao dia 26 de junho de 2025, medida que não havia cumprido. Uma vez que se encontrava em situação de permanência ilegal em Portugal, o indivíduo foi detido, constituído arguído e presente a juiz no Tribunal Judicial de Reguengos de Monsaraz, tendo sido aplicada a medida de coação de condução ao Centro de Instalação Temporária do Porto para conclusão do processo de expulsão. Uma colisão entre dois veículos ligeiros de mercadorias provocou ontem 4 feridos, 2 deles em estado grave, no nó entre o IP2 e a Nacional 256, junto a São Mansos. Segundo a informação avançada pelo Comando Subregional de Emergência e Proteção Civil do Alentejo Central, o alerta para o acidente foi dado às 15 horas e 42 minutos. No local estiveram 28 operacionais, apoiados por 14 viaturas de socorro. Todas as vítimas foram transportadas para o Hospital de Évora. A estrada esteve cortada à circulação cerca de 2 horas, não sendo conhecidas as causas do acidente. E o dispositivo de combate a incêndios para este ano no Alentejo Central vai contar na fase mais crítica, entre julho e setembro, com quase 400 operacionais, 99 veículos e um helicóptero. Segundo a Comandante Subregional de Emergência e Proteção Civil do Alentejo Central, Maria João Rosado, o dispositivo é muito semelhante aos dos últimos anos e foi preparado tendo em conta o histórico de ocorrências. No início da fase Bravo, entre 15 e 31 deste mês, o dispositivo especial de combate aos incêndios rurais no território do distrito mobiliza até 358 operacionais e 88 viaturas. Segue-se, segundo a comandante, a fase Charlie, que durante o mês de junho está previsto abarcar até 375 operacionais e 95 viaturas. Já entre 1 de julho e 30 de setembro, na denominada fase Delta, o topo do reforço do dispositivo poderão estar envolvidos até 393 operacionais e 99 viaturas. E no desporto, o Grande Lago Alqueva está a ser palco do Monsaraz Raceboard European Championship, que está a decorrer até ao dia de amanhã. Este é um evento de prestígio internacional que reúne os melhores atletas da modalidade, consolidando a região de Monsaraz como um destino de excelência para a prática de desportos náuticos de alta competição. A prova destaca-se pela exigência técnica e tática, proporcionando um espetáculo visual único nas águas do Alqueva. A organização conta com o apoio diversas entidades locais e desportivas.
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3: Monsaraz recebe na Igreja de Santiago uma reflexão visual sobre a identidade e a distância. Até 17 de maio, a artista Margarida de Araújo apresenta uma série de pinturas que captam as histórias silenciosas e os rostos das comunidades imigrantes no cotidiano urbano. O trabalho da artista, com percurso firmado em cidades como Nova Iorque, Berlim e Veneza, chega agora ao Alentejo para confrontar a rotina das ruas com a memória afetiva das raízes. Passe por lá.
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3: E já passam 12 minutos das 10 horas. Uma vez mais, muito bom dia. Espero que esteja a passar uma boa manhã de sexta-feira. Rumo a mais um fim de semana que está por aí a chegar.
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3: Já vamos ao espaço de efemérides. Para já abrimos hora com aqueles que são os nossos convidados, logo mais na hora dedicada aos nossos artistas. Vamos conversar com os Siga a Farra, que tem uma nova canção. Ontem apresentámo-la aqui. Chama-se Já Foste Lá.

0: Aí está a Safira com o seu Ouvira, Ouvira da Safira, ela própria que já foi também nossa convidada aqui na emissão da Voz de Reguengos, para também nos falar sobre este tema. Agora passam 19 minutos das 10 da manhã. Vamos olhar para o espaço de efemérides. Começo então por dizer-lhe que neste dia 8 de maio assinala-se o Dia Mundial e Nacional da Segurança Social. É também o Dia Internacional dos Maine Coons, Dia da Cruz Vermelha Internacional, Dia Internacional do Burro e Dia Mundial do Cancro do Ovário. Neste dia nascia António José da Silva, escritor, dramaturgo, promotor do Teatro do Bairro Alto. Ele nascia em 1705. Morria na guilhotina o cientista francês Lavoisier, fundador da química moderna. Ele falecia com 50 anos em 1794. É abolida a pena de morte na Suécia no ano de 1921. Já no ano de 1996, a escritora Maria Judite Carvalho recebia o Prémio da Crítica da Associação Internacional de Críticos Literários. O Jornal de Negócios passava a diário em 2003 e no ano de 2008 a Assembleia da República chumbava uma moção de censura apresentada pelo Partido Comunista contra o Governo, com os votos contra da maioria socialista e a abstenção da direita parlamentar. Neste dia também, no ano de 2014, morria com 75 anos Jair Rodrigues, cantor brasileiro, e o centrista Emmanuel Macron era eleito presidente de França com 66% dos votos no ano de 2017.
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0: Daqui a pouco vamos conferir então as ocorrências registadas nas últimas 24 horas e vamos também ter por cá, como é habitual à sexta-feira, o nosso cartaz cultural. Para já, uma voz do fado, uma voz do nosso Alentejo, António Pinto Basto.

0: O tema é José Mestre Batista, interpretado por João Brasa, que hoje aqui também recordámos nas manhãs. Atrás, um outro Eburense com António Pinto Basto, ouvimos O Portela. Passam 27 minutos das 10, a seguir à Cartaz Cultural.
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1: E agora são 10:30 da manhã.
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1: Sejam então muito bem-vindos ao Cartaz Cultural na Voz de Reguengos, todas as sextas-feiras. Reposição às 19 horas, também no final do dia desta sexta-feira. E vamos hoje começar este cartaz cultural por falar desta Noche por Triana, organização da Escoração Flamenco. É, portanto, um espetáculo que acontece neste sábado a partir das 21:30. Coração Flamenco que convida a classe de dança à Eva de Viana do Alentejo. Encontro de escolas Coração Flamenco. As reservas poderão ser efetuadas através do 962-683-09. São 5 leques. Vai acontecer no Auditório Municipal Alberto Janes de Reguengos de Monsaraz. E é um espetáculo que conta com o apoio da Rádio Voz de Reguengos. E agora olhamos para esta exposição de arqueologia, o casal Leisner, Entrantes e Arquivos, uma exposição que pode ser visitada no Auditório António Marcelino da Biblioteca Municipal de Reguengos até ao próximo dia 30 de maio. Encerra ao domingo, atenção. Os horários em que pode visitar esta exposição são os seguintes, diariamente das 10 às 12h30 e das 14 às 17h30. É também neste sábado que acontece o segundo passeio de motos, motorizadas e carros clássicos em Perolivas. A partir das 8 horas, a concentração de todos os participantes no Polivalente Perolivas. 9 horas, início do passeio. 10:30, reforço. E às 13 horas, almoço. Participantes e acompanhantes, 20 rodas, oferta de t-shirt. O evento contará com dois percursos diferenciados, um para motociclos e outro para motorizadas. As inscrições encerraram no passado dia 5 de maio. Ainda assim, caso pretenda obter qualquer informação, poderá ligar o 968-633-393 ou pelo 926-895-801. Portanto, é neste sábado, em Perolivas, segundo passeio de motos motorizadas e carros clássicos.

Fica também a saber que é neste domingo que o Atlético Sport Clube vai celebrar o seu 97º aniversário. A realizar, portanto, no domingo no campo Virgílio Durão. Há um programa que está a ser preparado. E, portanto, a partir das 12h30, as boas-vindas aos sócios e parceiros. Abertura do bar às 13h, 13h15, almoço com porco no espeto. Às 15h, entrega dos diplomas do 50º sócio. Depois, a discurso da direção e convidados, a partir das 15h10. E às 17h, jogo de séniores da divisão de elite. Portanto, são os 97 anos do Atlético Sport Clube que vão ser assim assinalados no próximo domingo. E como já deverá ter ouvido aqui também na emissão da Voz de Reguinhos, é também neste fim de semana que acontecem as tradicionais festas da Santa Cruz em Santiago Maior, à Aldeia da Venda, dias 8, 9 e 10 de maio. Nesta sexta-feira, destaque para as 21h30, o espetáculo musical com Rui Grilo, depois o concerto com Corda Bamba com banda a partir das 22h30, continuação do espetáculo musical às 23h30, 2 horas atuação do DJ Moonlight e depois haverá grandiosa garreada noturna a partir das 14h30. Amanhã sábado, destaque para o início do tradicional cântico à Horta das Oliveiras, é a partir das 15h, espetáculo a partir das 21h30 com banda Lusomix, concerto com Rosinha e banda a partir da meia-noite. Continua depois esse espetáculo musical e depois ainda DJs Meninos da Favela. No domingo, a entrega da Santa Cruz às 15h30, a grandiosa garreada abrilhantada pela banda de Alandro Wall a partir das 17h. Às 21h30, o baile é com Nuno Florindo a encerrar então os festejos 2026 das tradicionais festas da Santa Cruz, Santiago Maior, à Aldeia da Venda. Relembramos uma vez mais que é já no próximo dia 15 de maio que acontece o Light Run em Reguengos de Monsaraz, como sempre uma organização da Comissão de Proteção de Crianças e Jovens de Reguengos. O objetivo é comemorar também o Dia Internacional da Família. Light Run que terá aquecimento com a equipa Point Fit, caminhada, corrida, animação musical com DJ Bolly. São 5 km, é portanto um percurso fácil para caminhar ou correr. As inscrições poderão ser individuais, em equipa, família ou associação. Atenção que as inscrições encerram no próximo domingo e poderão ser efetuadas no site habitual em acorrer.pt. O valor da inscrição são 6 passos com oferta de kit luminoso, t-shirt, pinturas faciais, anti-alérgicas, oferta de fruta e água. Há prémios para a equipa mais numerosa, um passeio de autocarro, equipa intergeracional, a visita à megafauna e ainda também a equipa mais colorida, um passeio de barco. Portanto, não se esqueça de se inscrever até domingo em acorrer.pt. Light Run uma vez mais a acontecer em Reguengos de Monsaraz. E já está esgotado esse espetáculo organizado pela Palco de Sonhos e Filipe Cardoso, vestidos de chita. 35 anos depois, regressam a Reguengos de Monsaraz no dia 16 de maio, sábado, no Pavilhão Álamo do Parque de Feiras e Exposições. Vai ser a partir das 21h30, com Lino Manuel e Jaime Varela. Tal como disse, é um espetáculo que já está esgotado. Atenção, não perca também neste sábado, entre as 18 e as 19h, essa entrevista com o Gonçalo Freire, que vai estar a conversa com o Filipe Cardoso, em Gentes da Nossa Terra, vai falar-nos e dar-nos certamente mais pormenores sobre este espetáculo. E agora mais uma exposição, de pintura de Margarida Araújo, à sombra de estrelas cintilantes. É uma exposição que pode ser visitada até ao dia 17 de maio na Igreja de Santiago de Monsaraz. Os horários para visitar são os habituais, entre as 9h30 e as 12h30 e entre as 14h e as 17h30.

0: Está quase aí a chegar mais uma edição também da 5ª edição, o Festival Street Food em Reguengos de Monsaraz, numa organização da Junta de Freguesia de Reguengos. Sexta-feira, dia 22 de maio, inauguração às 18h30, logo depois, uma hora depois, a atuação das sevilhanas Coração Flamenco, 20h30, Vitor Noruegas, 22 horas, Fanfarra em Movimento, com a Associação Humanitária dos Bombas Voluntários de Reguengos, 22h30, Forever, meia-noite, DJ Brat. Depois, no sábado, animação infantil e insuflável e também pinturas, a partir das 17 horas. 18 horas, início do Festival Estátuas Vivas. 19h30, grupo de sevilhanas Chicas del Rio. E às 20h30, Bruno Cramês. 22 horas, o Quinteto de Metais da Sociedade Filarmónica Harmonia Reguenguense. Pimenta Rosa, às 22h30. E à meia-noite, DJ Moonlight. A participação é também do CACI, da Santa Casa da Misericórdia de Reguengos e da Associação de Artesãos de Reguengos de Monsaraz. Portanto, a não perder, coloque na sua agenda dias 22 e 23 de maio mais uma edição do Street Food, organização da Junta de Freguesia de Reguengos de Monsaraz. E assim que hoje vamos então fechar este espaço de sugestões para o seu fim de semana no nosso habitual Cartaz Cultural.
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0: Dentro de instantes, no ar as habituais ocorrências, agora Belito Campos traz-nos a sua versão de La Bamba.

0: Esta é a música dos Némanos, chama-se Coração com Coração. Estamos já a 11 minutos das 11 horas da manhã. Edição das manhãs, ainda até ao topo de hora. E agora também com as ocorrências registadas nas últimas 24 horas.
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2: Bom dia, senhores ouvintes. Fala-vos o 2º Sargento Rui Beijinho, da Sala de Situação do Comando Territorial da Guarda Nacional da República na Évora, para vos informar acerca da atividade operacional desenvolvida no dia 7 de maio de 2026. Na área de responsabilidade deste comando, ocorreram 5 acidentes de viação, sendo 3 colisões, 2 despistes, do qual resultaram 5 feridos leves e 3 feridos graves. Registaram-se 2 incêndios, sendo um de natureza agrícola, tendo ardido cerca de meio hectare de pasto, e um incêndio em veículo. No âmbito da criminalidade, foram registradas 11 ocorrências, sendo 4 crimes contra o património, 1 crime contra a integridade cultural e integridade pessoal, 5 crimes contra a vida da sociedade e 1 crime previsto em legislação avulsa. Foram efetuadas 2 detenções em flagrante delito, sendo ambas pelo crime de condução de veículo automóvel em estado de embriaguez. Foi dado cumprimento ao mandado de detenção e condução emanado por autoridade judiciária, sendo o mesmo para comparência em ato processual. No âmbito de controle nacional, registámos 135 infrações relativas à legislação rodoviária e 4 infrações relativas à legislação policial. Mantemos as operações direcionadas à fiscalização do comércio, captura, posse e transporte de mexão, à prevenção da floresta e ao contorno do mato da madeira e do pinheiro, à prevenção e repressão à contrafração, em especial no âmbito da propriedade industrial. Em curso também se encontra a operação direcionada à peregrinação e, por último, uma operação com incidência no âmbito rodoviário. Por hoje é tudo. A sala de situação do Comando Territorial de Évora e o restante efetivo das unidades já todos vós um ótimo dia.
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0: Exatamente, a reposição depois das 15 horas, poderá voltar a ouvir logo mais à tarde, relembrando que esta é sempre uma informação que nos chega da sala de situação do Comando Territorial de Évora da Guarda Nacional Republicana. Praticamente em final de hora, lembramos que depois do meio-dia há também o espaço de pedidos musicais por mensagem. Pode participar através do Facebook ou através do 961-734-481. Estamos a terminar esta hora. Daqui a pouco há discos pedidos por telefone e em final de hora apresentamos-lhe este tema novo de Zé Amaro. Chama-se Sou Zé Amaro, estreou ontem e é uma canção que toca também pela primeira vez na voz de Reguengos.

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2: E das 11 já passam 6 minutos, uma vez mais, bom dia, sejam bem-vindos à Hora dos Discos Pedidos.
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8: Vamos na luta, sou Freda, vamos mesmo passar aqui por cima da linha do comboio, cuidado.
9: É como o dia,
10: está difícil, João.
11: É tão lentinho.

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2: 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Instituto Ótico de Reguengos, o seu ótico de família, é a frase que terá que dizer ao fazer o seu pedido e ao fazer também a sua dedicatória. Para participar ao telefone já temos o nosso ouvinte António Pires. Muito bom dia.
4: Bom dia.
2: Como é que está, António? Tudo bem?
4: Tudo bem.
2: Em contagem decrescente para o fim de semana?
4: Já, já.
2: Muito bem. Ainda bem. Sim, senhor. Portanto, vai ser de descanso este fim de semana.
4: Este é mesmo descanso.
2: Muito bem. Bom, vamos à frase?
4: Instituto Ótico de Reguengos, é o Ótico de Família.
2: Quem vamos ouvir?
4: Vamos ouvir aí a Patrícia Candoso aí com Vamos os Dois.
2: Será para dedicar, não é?
4: Ficando aqui aos colegas de trabalho, a todo o pessoal que fica aqui para a Maria, para a minha irmã, para a Flávia, depois a Cinto Filipe, depois o Tinha Lia, para a Dona Conceição, para a Dona Manuela Marques, para a Dona Maria Traguengo, para o Zé da Horta, para o Beca, para o Feliciano, para o Daniel Calvino, para o Francisco Guerreiro, para a Dona Nevita, para o Cedro Inegado e para o resto dos nossos ouvintes todos aí, com um bom dia e um excelente fim de semana para todas.
2: Muito bem, sim senhor, que assim seja também para o António, um excelente fim de semana é o que desejamos.
4: Obrigado, igualmente também para o Sr. João.
2: Muito obrigado, até a segunda, até bom dia. Segunda, bom dia. Obrigado. Vamos então ouvir esse tema da Patrícia Candoso, Voamos os Dois.
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0: Música da Patrícia Candoso na abertura desta edição de Discos Pedidos. E agora vamos ao encontro hoje do nosso ouvinte Jacinto Bibe. Muito bom dia.
1: Ora, bom dia, amigo João.
0: Então, como é que está o Jacinto? Bem disposto?
1: Eu estou bem disposto, graças a Deus, meu amigo João, como é que está?
0: Cá estamos, não é? Cá estamos. Já sei que vai ouvindo, mas nem sempre pode participar, não é?
1: Sim, nunca posso participar porque há sítios onde custa, não tem rede no telefone, outra vez não apanha rádio. Epá, vamos indo. E hoje estou em casa no descanso, vamos tentando.
0: Muito bem. Sim, senhor. Então, vamos à frase.
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0: E quem vamos ouvir?
1: Vamos ouvir o Nuno de Portugal, hein? Olha, já não lembro o nome da canção.
0: Ela diz que não me quer.
1: Ah, pois, ela diz que não me quer.
0: Então vamos dedicar.
1: Sim, olha, vou dedicar já para o Puxa Fogo, para o amigo Toy, já está aos toques.
0: Sim.
1: Para o António Pires, para o Joaquim Elias, para o Zé da Horta, para o Agostinho. Para vocês irem na rádio, para a minha mulher que está aqui, o pé de mim já me está a assinar.
0: Muito bem.
1: Para os meus para os meus netos. E para todos os ouvintes que estão ouvindo a minha rádio.
0: Muito bem, fica então dedicado. Sendo assim, Jacinto, olha, agradeço então a sua participação e espero que possa ter um excelente fim de semana.
1: Obrigado igualmente, João.
0: Muito obrigado, até à próxima. Um abraço.
1: Até à próxima, obrigado, um abraço.
0: Obrigado, bom dia. Vamos então ouvir o Nuno Portugal, traz-nos então esta canção, é uma das mais novas, chama-se Ela Diz Que Não Me Queres.

0: E assim escutamos a voz aqui de Nuno Portugal com este seu novo tema. Vamos avançando com mais uma chamada e agora é tempo de ir até à Beguaria conversar com o nosso ouvinte Toy. Muito bom dia.
1: Bom dia, Sr. Freire, e todos os filmes que és ouvinte.
0: Bem disposto, Toy?
1: Ah, você está sempre uma maravilha, Sr. Freire.
0: Também já pronto para o fim de semana com o meu colega, não é?
1: Mas eu acho que mesmo vai ser de minisseia, Sr. Ferreira.
0: Ah, é? Ah, não é igual para os dois?
1: Não. E mesmo ele acho que vai começar o corte e costura, Sr. Ferreira.
0: Ah, muito bem, sim, senhor.
1: O corte e a costura é só quando corta alguma visita atrás, Sr. Ferreira.
0: Sim, sim, eu estou a perceber. estou a perceber.
1: Agora, piado da rua, César não está na escuta.
0: Ele anda por aí.
1: Pois, mas ele não diz nada.
0: Não diz nada.
1: É a localização, Sr. Ferreira.
0: Pois, isto agora com o GPS.
1: Oh, é um AI.
0: Pois é. Bom, então. Um abraço também para esse ouvinte. Vamos então saber qual é a frase.
1: Instituto Óptico de Reguengos, o seu óptico de família.
0: Então, para terminarmos a semana, o que é que eu estou a vir pedir?
1: Flor de lixo com todas as ruas do amor.
0: E vamos certamente dedicar, não é?
1: Olha, Sr. Ferreira, vai a todo o auditório, cai além fronteiras, as melhores para quem está menos bem de saúde, um abraço, as melhores para essas cordas do resto, Sr. Ferreira.
0: Sim, senhor, muito obrigado.
1: E até segunda-feira, e bom regresso para a sua casinha.
0: Muito obrigado, Toy. Um abraço também, bom fim de semana.
1: E um abraço também ao rato, que ele estava também picando.
0: Fica entregue. Igualmente, obrigado.
1: Claro.
0: O nosso ouvinte Toy ligar então da Beguaria. 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

0: Aqui estão os Flor de Lis, hoje a trazerem esta canção Todas as Ruas do Amor. Avançamos para mais uma participação, conversamos agora com o nosso ouvinte Feliciano. Muito bom dia.
1: Olá, Sr. João, muito bom dia.
0: Estamos nas Fuzeiras, não é?
1: Estamos nas Fuzeiras, Sr. João.
0: Uma zona onde todo o mundo está bem.
1: Exatamente, exatamente, Sr. João.
0: Sim, senhor. Portanto, mais um dia de trabalho, será certamente o último da semana, não é?
1: Não, João, ainda falta da manhã.
0: Ah, ainda falta amanhã. Afinal, enganei-me, não é?
1: Então, pois, ainda falta amanhã, ainda é dia. Olha, um abraço para o toque, que ele está a um toque, Sr. João.
0: Agora é a troca, não é?
1: É a troca, exatamente.
0: Pois. Sim, senhor.
1: E um bom fim de semana para ele, já que ele vai também trabalhar, não é?
0: Não, mas ele diz que é um fim de semana de mini-saia.
1: É capaz, Sr. João. É capaz de ser igual ao meu.
0: Palavras dele, não é?
1: Exatamente.
0: Mas pronto.
1: É só um dia de descanso, é o domingo e pupo.
0: Pois. Bom, então vamos à frase.
1: Instituto Outra Ganho, Jardim de Família.
0: Quem vamos ouvir hoje?
1: Ora, deixa-me ver, o Sr. João há bocado disse, é de moda em moda, não é, Sr. João?
0: É, exatamente, com a Ilha dos Vidros.
1: Exatamente, Sr. João.
0: Portanto, dedicamos...
1: Oi, Sr. João, isto para ser rápido e eficaz é para todo o auditório, para todos os ouvintes, para todos os participantes, para o Sr. João com um bom fim de semana e rápidas melhoras para si, Sr. João.
0: Sim, senhor, muito obrigado, agradeço. Um bom fim de semana dentro daquilo que seja possível, obviamente, para o Feliciano.
1: Obrigado, Sr. João.
0: Um abraço.
1: Até uma base até a segunda, obrigadinho.
0: Obrigado, bom dia. Vamos então ouvir-os de moda em moda. Recordamos a Ilha dos Vidros.

0: A música trazida pelos de Moda em Moda e esta Ilha dos Vidros. Já são 11h27, agora vamos até Aldeias de Mondoide, conversamos com a Conceição Lares. Muito bom dia.
1: Olá, bom dia.
0: Bom dia, Conceição. Tudo bem?
1: Está tudo ok.
0: Ainda bem, sim senhora.
1: Dentro dos possíveis, não é?
0: Pois, exatamente.
1: Bem,
0: vamos à frase?
1: Vamos lá à frase do Instituto Óptico de Reguengos, o seu óptico de família.
0: Muito bem, hoje vamos aqui ajustar.
1: Vamos ouvir a Juanita.
0: Sim.
1: Guardo o seu amor só para mim.
0: Muito bem.
1: Em primeiro lugar, vai já para a minha princesa, pensei, não me esqueço. Depois vai para a Rosarinho. Depois vai para a Paula, para a Guida, para a mãe. Vai para as minhas primas, já há muito tempo também que não as ouço. Vai para a Manuela Candeio. Vai para o Francisco Eiro e Nedita. Vai para o Toy. Vai para o Zé da Horta e as melhoras. Vai para o Oficiano. Vai para o Jequi Elias, para o Agostinho da Amarleja, olha, para o António Pires, olha, o resto, ai, e para a Alexandra,
0: Sim, está a ajudar, é está a ajudar.
1: Sempre isso é tudo de cabeça uma pessoa.
0: Pois, não tem lista, não é? Não tem lista.
1: Não, ainda precisa ainda de listas.
0: Pois.
1: Vai para o Bibi e para a esposa, que também o ouvi há bocadinho. Olha, João, vai para o resto dos nossos ouvintes, já e para a Manuela Marques, para os nossos imigrantes e os restantes ouvintes. Pronto, fica assim e um bom fim de semana para todos e tudo bom.
0: Muito bem, sim senhora.
1: Ah, então, e está... para o Lar de Reguengos.
0: Uhum. Ok, fica também dedicado então.
1: Para lá ao fundo.
0: Exato. Ok, então está dedicado, Conceição, olha, espero que possa...
1: Ele diz que é para a Mansas.
0: Pronto, não sei se já está concluída a lista.
1: Sim, já está.
0: Já está, pronto. Então já lhe posso desejar um bom fim de semana, não é?
1: Igualmente, João, e as melhores suas e
0: muito
1: tudo
0: obrigado.
1: Com todos os nossos ouvintes, já que eu desejo.
0: Muito obrigado, Conceição.
1: Vá, João, até amanhã, até segunda-feira.
0: Até segunda, bom dia.
1: Até segunda, Deus.
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0: Guarda o seu amor só para mim, música de Juanita, acompanhada aqui também de Richard. E vamos avançando na edição da manhã de Discos Pedidos. Agora conversamos com o nosso ouvinte António. Muito bom dia.
1: Muito bom dia.
0: Cá estamos de novo, não é, António?
1: É verdade, tem que ter. Mas outra vez à tarde, conforme dá.
0: Pois, era isso que eu ia dizer. Ultimamente tem conseguido participar, não é?
1: Sim, sim.
0: Sim, senhor. Ora bem, então vamos lá saber qual é a frase.
1: Instituto de Ótica, Ringo Sótico, família.
0: Hoje quem é que escolheu para ouvir?
1: Vamos ouvir o Pato Canela e Lasco Petá.
0: Muito bem. Vamos dedicar, não é?
1: Então vamos dedicar já que a colega aqui tinha dado a cotovia, para o pessoal aí da Cozeira, para o pessoal da Alvaria, da Casa Alta, para o Sr. Agostinho, para o Sr. Santa Horta, para a Dona Conceição Ares, e para vocês ali na rádio, para todos os vídeos aqui para a gente, o resto do bom dia. E um bom fim de semana.
0: Muito bem, sim senhor, nós agradecemos e esperamos que também possa ter um ótimo fim de semana. Está bem, António?
1: Obrigado, igualmente.
0: Muito obrigado, um abraço.
1: Obrigado.
0: Vamos então ouvir esse tema trazido então por Paco Candela para ouvir Las Copetas.

0: Escutamos La Escopeta, aqui os sons de Paco Candela, hoje também aqui nesta edição de Discos Pedidos. E vamos prosseguir com mais uma participação. Voltamos à nossa linha telefónica. Muito bom dia.
1: Bom dia, João.
0: Olá, Alexandra.
1: Como é que está isso hoje?
0: Cá vamos andando. E a Alexandra?
1: Ah, cá vou indo.
0: Pois.
1: Não. Tivemos por... for indo, já não é mau.
0: Tivemos por cá as colegas a participar, não sei se já lhe disseram.
1: Já, elas me dizem sempre.
0: Pronto, exatamente. E é sempre bom ouvi-las também na ausência, claro, da Alexandra, não é?
1: Tal e qual, João, acho bem.
0: Pois é.
1: Elas são um espetáculo.
0: São, já deu para perceber isso.
1: É, eu sou.
0: Ora bem, então vamos à nossa habitual frase.
1: Instituto Ótico de Urquengo e Ótico de Família.
0: Então, hoje temos aqui um tema de parabéns para ouvir, não é?
1: É, sim, senhora, João.
0: Então quem faz anos?
1: É aqui a minha colega Ana. Completa mais uma primavera hoje.
0: Portanto, a colega que costuma participar.
1: Sim, sim, é essa Ana, sim senhora. Tem cá duas, mas
0: pois,
1: é
0: então,
1: só uma.
0: Então parabéns à colega e um dia feliz é o que desejamos.
1: O cá será entregue, ela agora não está aí aqui, mas pronto. Mas deve estar a ouvir, à mesma.
0: Pronto, fica a mensagem então para ela.
1: Pois.
0: E hoje é só para ela a música?
1: Hoje é para ela e para quem vem passando, só mais nada. Amanhã lá, olha, para a semana logo sim.
0: Exato.
1: É que vai ser.
0: Pronto, muito bem. Então, sendo assim, vamos ouvir o José Reza. Parabéns pelo teu aniversário.
1: Ok, João, certíssimo.
0: Sendo assim, resta-me desejar a Alexandra um bom dia de trabalho e, claro, um bom fim de semana.
1: Obrigada, igualmente aí para o João também.
0: Muito obrigado, até a segunda.
1: Obrigada, até a segunda.
0: Bom dia. 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

0: E depois de ouvirmos o José Reza, vamos em frente com mais uma chamada nesta manhã de discos pedidos. Conversamos agora com a nossa ouvinte Ana Marques. Muito bom dia, Ana.
1: Bom dia.
0: Como é que está? Tudo bem consigo?
1: Tudo bem.
0: Muito bem. Ana, sabe a frase?
1: Queria uma ajudinha, se faz favor.
0: Vamos lá então. Instituto Ótico de Reguengos.
1: Instituto de Reguengos.
0: O seu ótico de família.
1: O seu ótico de família.
0: Quem vamos ouvir?
1: O Lírios do Campo. Oh, música, o Rancho Grande.
0: O Rancho Grande, exatamente.
1: É para indicar e...
0: Sim.
1: O grupo dos Lírios, onde faz parte o meu filho, minha filha, a minha nora, os meus netos.
0: Portanto, está lá a família quase toda.
1: E é para dedicar à minha filha, não sei se ela me está a ouvir, e é para dedicar ao meu companheiro, o Vitor Calvino, e é para dedicar à minha prima Conceição, Dário, que tenho visto, mas não tenho tido tempo para ligar, e porque ele, onde eu estava a trabalhar, e já terminei hoje, terminei ontem.
0: Sim.
1: Hoje já estou a arrumar as minhas coisinhas, que é para ir para Reguengos de Moçarás outra vez.
0: Muito bem,
1: tem
0: muito
1: lá,
0: bem.
1: Tem lá outro trabalho.
0: Exato.
1: Então, agora é assim, é para dedicar a toda a gente e para dedicar a Clarinha, que é a minha prima, tenho ouvido também, a minha irmã, a minha mãe, o meu irmão, eles ouvem, mas eu às vezes não tenho tempo para ligar.
0: Claro.
1: É assim a vida.
0: Pois, tem que ser conforme pode ser, não é? Como se costuma dizer.
1: Pois, é verdade, é.
0: Muito bem, Ana. Hoje agradeço então a sua participação e, olhe, desejo felicidades, que tudo corra bem.
1: Está bem? Em breve estou aí a Reguengos de Moçarás.
0: Muito bem. Cá esperamos.
1: Prontinho.
0: Um bom dia para si e um bom fim de semana.
1: E obrigado.
0: Muito obrigado. Bom dia. Bom, ainda há a possibilidade de atender uma última chamada nesta manhã de pedidos musicais. Ficamos então com os sons da região, com os Lírios do Campo e esse Rancho Grande.

0: depois dos lírios do campo, vamos para a última participação da manhã. Conversamos com o nosso ouvinte Mónica. Muito bom dia.
1: Bom dia, João.
0: Bom dia, Mónica. Tudo bem?
1: Tudo e consigo.
0: Por aqui, vamos andando também.
1: Sim,
0: é verdade. Hoje já o grupo aí está completo, não é?
1: Ai, eu sim.
0: Pronto. A Alexandra já está por aí, que ela já participou.
1: É. Já, já.
0: Pronto. Então, vamos querer saber qual é a frase.
1: Ai, João, ajude-me um bocadinho, faz favor.
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0: Isso mesmo, muito bem.
1: Só que isto é o princípio.
0: Pois, é o que eu costumo dizer sempre, não é?
1: É isso.
0: Então, mais um tema de parabéns que vamos ouvir nesta manhã, não é?
1: Exatamente.
0: Portanto, é o Zé Amaro.
1: Sim, e o feliz aniversário.
0: O feliz aniversário, muito bem. Para dedicar.
1: Olha, para dedicar aqui à minha colega Ana, que tenha muita sorte e saúde na vida e que passe o dia com aquela mais desejar.
0: Com as colegas, pois, está a trabalhar, não é?
1: Um bocadinho com as colegas, outro bocadinho com o que ela quiser.
0: Pois, depois do trabalho, certamente terá essa oportunidade, não é?
1: Exatamente.
0: Claro. Muito bem, então fica dedicado. Mónica, obrigado pela participação.
1: Obrigado, bom dia.
0: Um bom dia, um bom fim de semana.
1: Obrigado, igualmente.
0: Muito obrigado, bom dia, obrigado. Ficamos mesmo por aqui, quanto à sua participação nesta manhã de sexta-feira, lembrando que depois do meio-dia no ar vamos colocar mensagens que temos vindo a receber através do Facebook, através também do 961-734-481. 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
0: Ficamos então com o Zé Amaro e o feliz aniversário. Daqui a pouco e antes do espaço habitual de mensagens, damos-lhe também algumas sugestões para o seu almoço. Até já.

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3: Meio-dia mais 5 minutos, está na hora de lhe dar algumas sugestões para o seu almoço. 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
3: Sejam muito bem-vindos ao espaço habitual de pedidos musicais por mensagem.
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8: E avançamos então para a música. Temos mensagens ainda de ontem. Vamos começar com este pedido da nossa ouvinte Sónia Clara. Bom dia, João. Gostaria de ouvir Leonardo, Porque Tão Cruel é o Amor, para dedicar a alguém muito especial e a quem gostar de ouvir. Obrigado. Obrigado, Sónia, pela participação. Bom fim de semana. E vamos então ouvir essa canção que é trazida aqui pelo Leonardo. Bom início de tarde na companhia da Voz de Reguengos.

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que tão cruel é o amor, a música de Leonardo. E de seguida vamos ouvir os Alentons, diz o nosso ouvinte César Cipriano. Olá, bom dia, amigo João, espero que esteja tudo bem por aí. Hoje gostaria de ouvir os Alentons com a música Dona de Si, para dedicar a todos os que estejam ligados à Voz de Reguengos. Um grande abraço, amigo João. Muito obrigado, César, um abraço também e um excelente fim de semana.

0: Os Alentons e Dona Tzi.
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0: Continuamos a passar os pedidos dos nossos ouvintes. Boa tarde, Sr. João. Gostava de ouvir os Saramacos com o Velho Montalentejano, com as suas melhoras. Obrigado. Assina Ana Gato. Muito obrigado, Ana, pela participação. Agradeço esse voto de melhoras e um bom fim de semana para si. Continuamos assim a ouvir a música que se faz no nosso Alentejo com os Saramacos e este Velho Montalentejano. Vão passando 17 minutos do meio-dia. Bom início de tarde e se prepara para almoçar. Um bom pedido na companhia da sua rádio.

0: Os Saramagos e este velho mundo alentejano. 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
0: 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Vão passando 23 minutos do meio-dia. 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Seguimos com mais música. Esta mensagem diz: olá, bom dia, João. Gostaria de pedir os Bandidos do Cante com Rosa para dedicar a todos os ouvintes e a vocês aí na rádio. Um beijinho. Obrigada. Assina Lucinda Oliveira. Obrigado, Lucinda. Um beijinho e um bom fim de semana. Cá está então este tema Rosa dos Bandidos do Cante. No...

0: Bandidos do Cante e a Rosa.
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0: E de seguida vamos ouvir a Maria Lisboa. A mensagem é da nossa ouvinte Lia Silva, que nos diz: olá, gostaria de ouvir a música da Maria Lisboa, Nossa Senhora de Fátima. Obrigado. Obrigado, Lia, também pela sua participação uma vez mais.

0: Maria Lisboa, aqui com esta canção Nossa Senhora de Fátima. Vamos prosseguindo com mais música e a seguir vamos escutar Tony Carreira.
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0: Olá, bom dia. Gostaria de ouvir, Tony Carreira, porque é que vens para dedicar a todos os ouvintes, em especial para o Grupo de Redondo e o Grupo da Morgada. Obrigada. Obrigado nós também pela participação. Continuação de um ótimo dia. E já toca então essa balada na voz de Tony Carreira. Porque é que vens?

0: Porquê que vens, Tony Carreira? 24 minutos para uma hora patrocinada pela Soft Bacora em Reguengos de Monsaraz.
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0: Avançamos para mais um pedido. Olá, sou João, quero ouvir o Beli de Campos em Minhas Margaridas para dedicar a todos os ouvintes com um bom dia. Obrigado, beijinhos, assim na Manuela Cambaio. Obrigado, Manuela, um beijinho, um bom fim de semana. Cá está ele então, Beli de Campos e Minhas Margaridas.

E depois de ouvirmos o Beli do Campos, seguimos com o pedido da nossa ouvinte Paula Caeiro. Boa tarde, somos o Grupo da Morgada. Gostaríamos de ouvir o grupo musical Ponto Fixo em Só no Cozinho, para o João, para a Conceição Aires, para o Francisco, para a Beguaria, para a nossa família, para o Grupo de Redondo e para os grupos que andam no campo. Obrigado. Obrigado, Paulo, e um bom fim de semana então para todo o grupo. Vamos então ouvir essa canção do grupo musical Ponto Fixo.

Este é o Grupo Musical Ponto Fixo. Estamos na reta final deste espaço de mensagens. Tempo ainda para mais um pedido musical que chega do nosso ouvinte José Lopes. É dizer-nos então, boa tarde, sou o José Lopes da Rodoviária. Gostava de ouvir António Paulino com o tema Velho Monte Alentejano. Dedico a todos os colegas da Rodoviária e a todos os ouvintes. Muito obrigado, um bom fim de semana então para si. É então esse tema que vamos escutar já a seguir na voz de Reguinhos.

0: António Paulino a trazer-nos então a sua versão deste velho mundo alentejano. E assim que fechamos este espaço de mensagens, infelizmente hoje não temos tempo para mais, mensagens que não passaram, que não foram divulgadas hoje, vão passar para a próxima segunda-feira. 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
4: Estamos a 5 minutos da 1 da tarde, vamos olhar para o tempo. Para já o sol ainda brilha, mas a nebulosidade deverá aumentar nesta tarde de sexta-feira. Aliás, o distrito de Évora é um dos distritos sob aviso amarelo devido à previsão de mau tempo previsto para mais o final do dia. Há possibilidade de chuva por vezes forte, ocorrência de trovoada, vento fraco a moderado, e para hoje está prevista também a descida de temperatura máxima. Vamos olhar para esses valores. 22 graus é a máxima hoje em Reguengos de Monsaraz, 22 em Évora, 22 também em Redondo, Portel, Mourão e Beja, 23 em Moura, 21 em Alandroal, 19 graus é a máxima em Porto Alegre. Quanto à mínima para a próxima noite, pode contar com 12 graus em Reguengos. Amanhã continuamos sob aviso amarelo. Há previsão de céu nublado, chuva por vezes forte, acompanhada de trovoada, com 21 graus de máxima para Reguengos de Monsaraz. O Ministério Público acusou duas pessoas e uma empresa de passeios em balões de ar quente de Reguengos por condução perigosa e violação de regras de segurança, agravados pela morte de uma pessoa. O Comando Territorial de Évora da GNR, através do posto de Vendas Novas, deteve um cidadão estrangeiro com 27 anos de idade no Conselho de Reguengos por permanência ilegal em território nacional. Ainda o município de Reguengos convida os cidadãos a participarem nas sessões presenciais de apresentação e esclarecimentos sobre a revisão do Plano Diretor Municipal. E ainda uma colisão entre dois veículos ligeiros de mercadorias provocou, esta quinta-feira, precisamente ontem, 4 feridos, 2 deles em estado grave, no nó entre o IP2 e a Nacional 256, junto a São Mansos. Estas são apenas algumas das notícias que vão estar em desenvolvimento no Topo de Hora.
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6: Mais uma vez, muito boa tarde. Informação na Voz de Reguengos. O Ministério Público acusou duas pessoas e uma empresa de passeios em balões de ar quente de Reguengos de Monsaraz por condução perigosa e violação de regras de segurança agravados pela morte de uma pessoa. Os factos ocorreram em Reguengos de Monsaraz, a 28 de abril de 2024, no âmbito de um passeio turístico num balão de ar quente. De acordo com a acusação, não foi respeitado um conjunto de regras de segurança vinculativas para a atividade de transporte de passageiros através de balões de ar quente. O Ministério aludiu ao desrespeito por regras relacionadas com a própria formação do piloto pela não utilização na operação de voo de equipamentos individuais de proteção, como coletes insufláveis, para situações de amaragem de emergência, tal como veio a suceder, além da completa ausência de quaisquer informações de segurança prestadas aos passageiros a quando do respectivo briefing do voo. Segundo a acusação, a trouxe ainda que o arguido, o piloto que transportava 13 passageiros, não adotou como poderia e deveria as melhores decisões no momento da preparação da aterragem no local previamente pensado pela operação de voo. Detetaram-se também falhas de comunicação que determinaram que o socorro e a busca da vítima tivessem perdurado por tempo excessivo. Decorre o prazo para eventual abertura de instrução que, a não ser requerida, determinará a remessa do processo para julgamento. Ainda destaque para o inquérito que foi dirigido pela secção de Reguengos Guengos de Monsaraz, do Departamento de Investigação e Ação Penal da Comarca de Évora, com a coadjuvação da Polícia Judiciária também de Évora. E o Comando Territorial de Évora da GNR, através do posto de vendas novas, no dia 4 de maio, deteve um cidadão estrangeiro com 27 anos de idade no concelho de Guengos de Monsaraz por permanência ilegal em território nacional. No âmbito do patrulhamento à localidade de Guengos, os militares da GNR abordaram o indivíduo na via pública e fiscalizaram-no, tendo verificado que o mesmo tinha sido notificado para abandono voluntário do território nacional até ao dia 26 de junho de 2025, medida que não havia cumprido. Uma vez que se encontrava em situação de permanência ilegal em Portugal, o indivíduo foi detido, constituído arguído e presente a juiz do Tribunal Judicial de Reguengos, tendo sido aplicada a medida de coação de condução ao Centro de Instalação Temporária do Porto para conclusão do processo de expulsão. O município de Reguengos Monsaraz convida os cidadãos a participarem nas sessões presenciais de apresentação e esclarecimento sobre a revisão do Plano Diretor Municipal. Estas sessões são a oportunidade ideal para compreender as propostas de ordenamento e colocar as suas questões diretamente aos responsáveis. No dia 16 de maio, quinta-feira, essa sessão vai acontecer às 18 horas na Sociedade União e Progresso Aldemanense, em São Pedro do Corval, depois às 21 horas no Outeiro, no Centro Cultural de Outeiro. No sábado, dia 18 de maio, as sessões acontecem às 10 horas em Reguengos Monsaraz, no Salão Nobre dos Espaços do Conselho, às 15 em São Marcos do Campo, na Junta de Freguesia, e às 16 horas no Campinho, no Espaço Cultural. O período oficial de discussão pública decorre até 11 de junho. Durante este prazo, poderá consultar a proposta completa e apresentar formalmente as suas observações, sugestões ou reclamações. Uma colisão entre dois veículos ligeiros de mercadorias provocou ontem 4 feridos, 2 deles em estado grave, no nó entre o IP2 e a Nacional 256, junto a São Mansos. Segundo o Comando Subregional de Emergência e Proteção Civil do Alentejo Central, o alerta foi dado às 15 horas e 42 minutos. No local estiveram 28 operacionais, apoiados por 14 viaturas de socorro. Todas as vítimas foram transportadas para o Hospital de Évora. A estrada esteve cortada à circulação cerca de 2 horas, não sendo conhecidas as causas do acidente. Uma colisão entre um ligeiro de passageiros e um trator provocou um ferido grave nesta manhã de sexta-feira, nas proximidades de Balizão, no concelho de Beja. A vítima foi encaminhada para o hospital em estado grave. O helicóptero do INEM chegou a ser ativado, mas acabou por não ser utilizado. O alerta para o acidente foi dado às 10 horas e 19 minutos, mobilizando 17 operacionais e 5 viaturas de apoio no local. O dispositivo de combate a incêndios para este ano no Alentejo Central vai contar, na fase mais crítica entre julho e setembro, com quase 400 operacionais, 99 viaturas e um helicóptero. Segundo a Comandante Subregional de Emergência e Proteção Civil do Alentejo Central, Maria João Rosado, o dispositivo é muito semelhante aos dos últimos anos e foi preparado tendo em conta o histórico de ocorrências. No início da fase Bravo, entre os dias 15 e 31 deste mês, o dispositivo especial de combate aos incêndios rurais no território do distrito de Évora mobiliza até 358 operacionais e 88 viaturas. Segue-se, segundo a comandante, a fase Charlie, que durante o mês de junho está previsto abarcar até 375 operacionais e 95 veículos. Já entre 1 de julho e 30 de setembro, na denominada fase Delta, o topo do reforço do dispositivo poderão estar envolvidos até 393 operacionais e 99 viaturas. A Universidade de Évora inaugurou ontem, na sala 204 do Colégio do Espírito Santo, um novo laboratório de simulação de farmácia comunitária, a Farmácia do Espírito Santo, numa iniciativa desenvolvida em parceria com a Associação Nacional de Farmácias. O novo espaço pedagógico tem como principal objetivo aproximar os estudantes da realidade profissional da farmácia comunitária. Através de um ambiente que replica o contexto real de exercício da profissão, os alunos poderão simular atividades como a dispensa de medicamentos, o aconselhamento farmacêutico e a prestação de serviços de saúde. Seis distritos de Portugal continental estão hoje e amanhã sob aviso amarelo devido à previsão de precipitação por vezes forte, podendo ser acompanhada de trovoada, segundo o Instituto Português do Mar e da Atmosfera. Os distritos de Évora, Faro, Setúbal, Santarém, Lisboa e Beja estão sob aviso amarelo por causa da chuva entre as 21 horas de hoje e o meio-dia de amanhã. Está prevista também intensificação do vento no litoral e nas terras altas, uma pequena da subida da temperatura mínima e descida da máxima, sobretudo no interior do país. Agora ao desporto, o Grande Lago de Alqueva está a ser palco do Monsaraz Raceboard European Championship, que decorre até ao dia de amanhã. Este evento de prestígio internacional reúne os melhores atletas da modalidade, consolidando a região de Monsaraz como um destino de excelência para a prática de desportos náuticos de alta competição. A prova de Raceboard destaca-se pela exigência técnica e tática, proporcionando um espetáculo visual único nas águas do Alqueva. A organização conta com o apoio de diversas entidades locais e desportivas. Finalmente, digo-lhe que a secção de motorismo da Sociedade Artística Reguenguense organiza nos próximos dias 26, 27 e 28 de junho a 5ª edição do E-Rally Crédito Agrícola, segunda prova do Campeonato de Portugal de Novas Energias, que volta a afirmar-se como um dos eventos de referência da mobilidade sustentável em Portugal. Ao longo dos dias, o evento percorrerá algumas das mais emblemáticas paisagens do Alentejo, promovendo não só a competição desportiva, mas também a inovação tecnológica e a valorização do território. Nesta edição, a organização destaca ainda o trabalho realizado com base no feedback dos concorrentes, tendo procedido a ajustes importantes no formato da prova. Entre as principais melhorias, destaca-se a eliminação dos troços em terra e o aumento do número de quilómetros, proporcionando uma experiência mais fluida, competitiva e alinhada com as expectativas dos participantes.
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0: 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Se tiver a febre acesa, tem tempo para arrefecer.
1: Senhor doutor, a temperatura daquele paciente continua a subir. O que é que eu faço?
2: O que é que faz? Olhe, quando levanta a fervura, apaga o lume. Porque as ordens são para poupar.
1: Como é que é, senhor doutor? Sempre vai operar o pâncreas do senhor Celestino?
2: Ah, vai ter que ser, enfermeira. Mas qual é a sua curiosidade sobre o pâncreas do Sr. Celestino?
1: É que não estava a lembrar-me bem de qual é o bisturi indicado, Sr. Doutor. O pâncreas é carne ou peixe?
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8: A agricultura e as pescas fazem parte do mesmo ministério. Por que será? Mas na aldeia de Portugal, eles acham que

0: Meus senhores, está aberta a reunião do executivo da Casa do Povo da Aldeia de Portugal.
1: Ah, raio! Estou cá com uma comissão? Olha lá, Maria, tu lavaste as cuecas com o quê?
2: Mas o que é isto? Lá por vós, vocês, serem marido e mulher, casados um com o outro, as reuniões de Casa do Povo não são reunidas para vocês falarem aqui da vossa roupa suja, está bem?
1: Calma, compadre. Isto é uma emergência, porque preciso de saber porque é que estou com esta comissão tão comichosa. É que se isto não for das cuecas, sou capaz de ter que ir ao médico do hospital lá da capital para ele ver o que é isto.
3: Que exagero, compadre. Não é preciso gastar o seu capital para ir ao médico à capital, porque hoje até é dia do doutor veterinário Bercal, aldeia de Portugal.
0: Aguenta-te, homem, que isso deve ser, mas é das cuecas. Como estamos à espera da técnica lá do Ministério, pediste-me umas cuecas lavadas e como o detergente tinha acabado, eu acabei por te lavar as cuecas com a farinha para alimentar os animais.
1: O quê? Com a farinha para alimentar os animais? Aí está! Esta comissão é filha da farinheira, é o que é!
2: Compadre, abre a porta, porque acaba de chegar um carro aqui em frente e saiu de lá uma mulher com cara de técnica.
1: Abre aí a porta, Maria, que é capaz de ser a técnica das pescas, a quem eu pedi uma audiência para ver se a gente passa a pescar qualquer coisa aqui na nossa terra.
3: É preciso ter lata a palavra de honra. Pescar o quê, se aqui não há mar e só chove quando pinga?
4: Olá! Eu sou a técnica das pescas que os senhores pediram ao Ministério. Então, qual é o problema?
1: Seja bem-vinda, senhora técnica das pescas. Sente-se, por favor. Agradecemos muito que tenha vindo tão depressa, porque nós já estamos à sua espera. Vai para uma eternidade, que até se faz tarde.
4: Bem, lá no Ministério nós também pensámos que não seria nada urgente, porque assim, para uma aldeia do interior, seria mais normal pedirem um técnico agrícola do que um técnico das pescas.
2: Mas é que nós, como uma agricultura está quase tão má como as pescas, resolvemos salvar a nossa agricultura voltando-nos para o peixe.
4: O senhor importa-se de explicar isso melhor e dizer o que afinal pretendem de mim?
1: Resolvemos instalar na nossa terra uma fábrica de conservas de peixe.
4: De peixe? Mas qual peixe?
1: Peixinhos da horta. A senhora técnica das pescas importa-se de nos ensinar como é que se fazem peixinhos da horta. Ou é preciso mandar vir lá das Europas um técnico das couves de Bruxelas?
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0: Hoje vamos conhecer uma empresa que escapou por pouco à falência. Em vez de brinquedos sexuais, passou a fazer barcos e agora vende-os desde o Minho até Valença.

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1: Olá, meus amigos. Bem-vindos ao magazine de economia dos novos parodiantes. Hoje estamos aqui numa empresa que tem um percurso verdadeiramente vulgar.
2: Exatamente, senhor professor. Nós realmente fomos obrigados a fazer uma viragem de 360 graus.
1: Olha lá, você deve estar enganado. Uma viragem de 360 graus quer dizer que dá uma volta completa e depois fica virado para o mesmo lado.
2: Oh, e foi isso que aconteceu. Nós primeiro mudámos o nosso negócio de tal maneira que viemos parar ao mesmo sítio. Mas depois percebemos que nos enganámos e voltámos a virar 180 graus.
1: Ah, bom, mas diga-nos lá, essa empresa chama-se Fábrica de Bonecas e Sufláveis de Peniche?
2: Exatamente. Somos a unidade industrial mais antiga no fabrico de brinquedos sexuais.
1: Mas já não fazem nada disso, não é?
2: Ah, infelizmente não. Era um negócio que nos dava muito prazer.
1: Mas lá diz o ditado, não misturar o negócio com o prazer.
2: Pois, lamentavelmente a crise toca a todos e a nós, olha, acertou-nos em cheio.
1: Mas o que é que aconteceu? As pessoas, de um momento para o outro, deixaram de comprar bonecas insufláveis, é?
2: Talvez. Mas depois também tivemos um azar. Houve um cliente que, em vez de ar, meteu hélio na boneca dele.
1: Ora, deixe-me adivinhar. Voou como se fosse um balão pela janela fora.
2: Não. Porque ele teve o bom senso de aprender com uma guita. O problema foi outro.
1: Qual foi?
2: Olha, o raio do homem fez lá o que tinha a fazer com a boneca, não é? Depois, no fim, apeteceu-lhe um cigarrinho. Sem querer, chegou a isqueir a boneca e, claro, como o hélio é altamente inflamável,
1: pumba, a boneca arrebentou com ele.
2: Pois. Ficámos com má fama. Ainda por cima, o homem meteu-nos em tribunal e tivemos que lhe pagar uma indemnização milionária.
1: Imagino, deve ter ficado na falência.
2: Ah, quase. Só que depois eu tive uma ideia genial.
1: Ah, sim? Qual foi?
2: Ora bem, eu fui fazer uma pescaria com os amigos numa traineira, mas veio uma onda muito grande e virou o barco.
1: Credo.
2: Toda a gente tinha colete insuflável, menos eu. Ora, estava eu ali a esbacejar e a gritar por socorro, quando me lembrei que tinha no bolso uma boneca insuflável.
1: Mas olha lá, quem é que se lembra de levar uma boneca insuflável para a pesca? Onde é que você já viu isso?
2: Oh, professor Moedinha Carreira, você nunca foi à pesca, pois não?
1: Nem por isso.
2: Aquilo é uma seca. Chego a ser tardes inteiras ali agarrado à cana sem fazer nada. Vai daí. Lembrei-me de que podia entreter-me com a boneca nas horas vagas.
1: Olha que bela ideia.
2: Portanto, eu estava no alto mar, aflito, e pensei: se eu encher a boneca, agarro-me a ela e já não me afogo. E assim foi.
1: Então, foi aí que passou a dedicar-se ao fabrico de coletes salva-vidas em forma de boneca insuflável?
2: Sim. Mas não teve lá muito sucesso.
1: Porquê?
2: Olha, porque a pessoa, quando caía à água e via-se ali agarrada a uma boneca, queria aproveitar para brincar um bocado e pronto. Às vezes vinha o helicóptero fazer o salvamento e os pescadores pediam para eles voltarem dali a uma horita.
1: Safados.
2: Enfim, como a ideia dos coletes não resultou, virei-me então para os barcos.
1: O quê? Não me diga que...
2: Isso mesmo. Comecei a fabricar barcos insufláveis a partir das bonecas que não conseguia vender.
1: Não está mal visto, não sei.
2: Claro que isto não se acerta logo à primeira, não é?
1: Pois.
2: Os primeiros barcos afundaram. Sabe como é? Não me lembrei que as bonecas, enfim, têm um furo no meio. E claro, mal os metia na água, os barcos afundavam logo.
1: Oh, credo.
2: Felizmente ninguém se magoou. E depois de uns quantos ajustes, ficou impecável. Quer ver?
1: O quê? Dar uma voltinha?
2: Claro. Venha daí. E então que diz, professor, hein?
1: Muito jeitoso.
2: É confortável, não acha?
1: Sim, a gente quando se equilibra pode agarrar-se aqui a estas pegas.
2: Gosta, não gosta? Aproveitei os peitos das bonecas para fazer essas pegas onde a pessoa se agarra.
1: Mas eu logo vi que isto era muito agradável ao toque.
2: Pronto, agora que já viu como isto funciona, podemos voltar ao porto.
1: Não, devo mais uma voltinha. E, se possível, com os solavancos para eu ter de me agarrar às maminhas. Quer dizer, às pegas.
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3: 14h06, uma vez mais, boa tarde e bem-vindos à Linha Direta.
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3: Faço companhia até às 4, nesta hora, com o patrocínio da HR Motors.
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3: Exatamente, é a frase que terá que dizer para fazer o seu pedido e também a sua dedicatória. Se é HR Motors, é confiança garantida. Até perto das 3, aguardamos a sua participação pelo 266-502-766. A primeira chamada chega-nos de Aldeias de Montoito e é do nosso ouvinte Francisco. Muito boa tarde.
9: Olá, sou João Ferreira, boa tarde.
3: Como é que está? Tudo bem?
9: Acabamos indo, tudo bem.
3: Muito bem. Vamos então à frase.
9: Se é HR Motors, é confiança garantida.
3: Exato. E quem vamos ouvir?
9: Mais um tema da amiga Rosa Maria Sequeira, neste excelente tema, ela vem do Grelo.
3: Vamos dedicar a música, não é?
9: Agora vamos dedicar ao amigo José Manuel Paga de Aldeias de Montoito e para o amigo José Rinho de Montoito, depois o Quinzinho do Ricardo de Aldeias de Montoito, para o amigo Zezinho da Horta, para a Conceição Aires e para o seu marido António Aires, de Aldeias de Montoito também, para o amigo Francisco Cabral, para o carpinteiro Manuel Guerreiro, de Aldeias de Montoito, para o menino André Missas Gadelha, para o Alexandre e para as suas colegas do Redondo, para o menino Nuninho Coelho Bonitinho, de Aldeias de Montoito, para a menina Belinha e para o doutor Nelson Macieiras, também das Aldeias de Montoito, para o amigo Pinto da Caridade, para a menina Soraya Frederico e para a menina Mónica, para o José Patinho e para a sua esposa Gertrudes, para o amigo Sérgio Mónica e para a prima Juscelina, para o amigo João Rosa e para a sua esposa Carla Canelas, para o grupo Margarida e para a menina Paulinha Caeiro, para as meninas Eduardo Montoito, para o amigo Rochinol e sua esposa Sandra de Jesus, e para a Maria José de Arguém e seu gatinho bonitinho Gabriel. E está tudo.
3: Para si, um bom fim de semana, Francisco.
9: Igualmente para si, até a segunda vez,
3: se for. Até a segunda, obrigado, boa tarde. Francisco Ligar de Aldeias Montoito, e a pedir então para ouvir este som da Rosinha.

0: E depois de ouvirmos a Rosinha e depois de termos estado em Aldeias de Montoito, vamos até São Marcos do Campo agora para conversar com a Patrícia. Muito boa tarde.
1: Boa tarde.
0: Como é que está, Patrícia? Tudo bem?
1: Tudo.
0: Pronta para o fim de semana, não é?
1: Sim, senhora.
0: Então vamos lá saber qual é a frase de participação.
1: Cega, é remota, tem confiança garantida.
0: Quem vamos ouvir?
1: Paulo Ribeiro, dos Corações e uma História.
0: Exatamente. Vamos, portanto, dedicar a esse tema, não é?
1: Então, para o meu marido, para o meu filho, para as minhas filhotas, para a minha sobrinha Flávia, para o meu sobrinho Marco, para a minha cunhada Angélica, para vocês aí na rádio e para quem gostar de ouvir.
0: Muito bem, Patrícia. Está então dedicado. Resta-me desejar-lhe um bom fim de semana.
1: Obrigada igualmente.
0: Muito obrigado. Até a segunda.
1: Até a segunda.
0: Vamos então ouvir o Paulo Ribeiro e Dois Corações e uma História.

0: A música trazida pelo Paulo Ribeiro, Dois Corações e Uma História. Vamos avançando com a participação agora do nosso ouvinte José da Horta. Muito boa tarde.
1: Boa tarde, Sr. João.
0: Como é que está o José?
1: Olha, vamos indo.
0: Caminhando,
1: vamos,
0: não é?
1: Vamos indo. Isto é um trabalho de malandro. Já estou sentado.
0: Mas agora já sabe, tem que ser, não é?
1: Pois, agora tem que ser, pois.
0: Pois, tem que ter alguma paciência.
1: Temos que ter, pois, senão...
0: Claro.
1: Tem que se ter, e porri.
0: Ora bem, então, José, vamos à frase?
1: Se é HR Motors, a confiança garantida.
0: Exatamente. Então quem vem pedir hoje para ouvir?
1: Vamos ir o conjunto Maria Albertina.
0: Com o imigrante, não é?
1: Com o imigrante.
0: Exatamente. Ora, já sei que tem a sua lista preparada.
1: Já está.
0: Então vamos lá, vamos dedicar.
1: Olha, vamos dedicar já aí ao seu João.
0: Muito obrigado.
1: E ao outro João, como é que ele se chama?
0: João Cosme. João Cosme.
1: Ao nosso amigo João Cosme, ao amigo Toy, à dona Conceição Ares, e ao esposo, ao prefiro, ao Zé Carrasco, ao Zé Borralho, ao amigo Bibo, ao amigo Agostinho, à Marília, ao amigo Félix, à esposa, à Maria de Reguengos, ao 29, que hoje não me esqueci dele, ao Francisco, ao Zé Patinhas, à Fátima Henriques, ao Juqui Elias, ao Francisco Lassa, à Manuela do Canadá, à Maria José do Porto, à Manuela Cambai, ao António Pires, à Flávia, ao André, ao Francisco Lassa, à Jacinta, o grupo da Alessandra, e a prima Livita, pronto. E até segunda-feira, se Deus quiser.
0: Muito bem. E segunda-feira cá os esperamos, José. Espero que possa passar um ótimo fim de semana, está bem?
1: Olha, passo aqui nos meus aposentos, peço todo guarda ao paiol dela.
0: Assim tem que ser, não é?
1: Tem que ser, pois.
0: Assim tem que ser, sim, senhor. Então um abraço e melhoras.
1: Muito obrigadinho e igualmente também para si, senhor João. Até segunda-feira, se Deus quiser.
0: Até segunda, muito obrigado. Nós ouvimos José da Horta a ligar então de Nossa Senhora de Machido, na nossa companhia também nesta tarde. Lembrando que, nesta hora, já sabem, acompanhando-nos também a HR Motors, agora com uma fantástica oferta para si.
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0: Pois bem, depois de ouvirmos o conjunto Maria Albertina, seguimos para mais uma chamada. Conversamos agora com o Ricardo. Muito boa tarde.
1: Boa tarde, João.
0: Tudo bem, Ricardo?
1: Está tudo e com o João?
0: Cá estamos também. Ricardo, então e a frase, sabe?
1: Se agarra, moto, as consciências garantida.
0: Nem mais. Quem vamos ouvir?
1: A música nova do Badocha, Te Amo.
0: Exatamente. Portanto, vamos dedicar a música.
1: Não, mas para toda a pessoa, já escuta. Um bom fim de semana para toda a gente. Um abraço para o João e até para a semana, se vocês quiserem.
0: Pronto, simples e rápido, não é verdade?
1: Vale, vá, para ver se é trabalho que estou a ver.
0: Ora, pois bem. Então, um bom trabalho, Ricardo. Bom fim de semana.
1: Obrigado, João, igualmente.
0: Um abraço, obrigado. Ora bem, o Ricardo a participar nesta edição de Discos Dedos, 2h26. Quero lembrar que depois das 3 da tarde vamos estar à conversa com Siga a Farra, esse grupo bem português que nos apresenta o seu novo single. Uma conversa a não perder.

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2: Já deverá com toda a certeza saber isso mesmo. E agora vamos ao encontro do nosso ouvinte João Cosme. Muito boa tarde.
3: Muito boa tarde, João. Boa tarde também a todo o auditório da Rádio Voz de Reguengos.
2: Tudo bem?
3: Tudo bem.
2: Pronto para o fim de semana ou não?
3: Mais que pronto, João. eu desde segunda-feira que ando
2: à espera dele.
3: À espera deste dia.
2: Pois, acredito.
3: Finalmente chegou.
2: É verdade, está quase aí.
3: É preciso uma longa jornada para chegar a este dia.
2: Pois, isso é verdade.
3: Não é tarefa fácil.
2: Ora bem, então vamos à nossa frase.
3: Se é HR Motors, estamos de confiança.
2: É confiança garantida.
3: É confiança garantida.
2: Muito bem. Então, quem vamos ouvir hoje?
3: Ora bem, vamos ouvir um cantor que já não está entre nós, mas que muito sucesso fez, principalmente com este tema, mas que também escreveu para muitos cantores e muitos fizeram sucesso com as músicas que ele escreveu. É ele, Armando Gama, com este tema de esta balada que te dou.
2: Exato.
3: Um tema que ficou célebre. Foi muito cantado e muito sucesso que fez.
2: Muito bem, e vamos recordá-lo então. Vamos dedicar, não é, João?
3: É verdade, vamos dedicar antes de mais ao João com o resto de uma boa emissão.
2: Muito obrigado.
3: De um bom fim de semana e as melhoras, vão ver se na segunda-feira, com o passar do fim de semana, pode ser que isso recupere.
2: Eu espero.
3: 100%.
2: Espero bem que sim.
3: Se não for pedindo mais de 101, também não faz mal.
2: Já agora.
3: Já agora.
2: Pois
3: e
2: é.
3: Então aproveito também para dedicar ao Becas, à amiga Marília, ao Zé da Horta, que eu também estive a ouvir, para a Julieta João Maria.

0: Manuel Coveiro para o grupo da Alexandra, uma vez que ela há uma aniversariante hoje. Creio que o nome dela é Ana, se eu bem entendi.
1: Sim, parece sim, exatamente.
0: Então, muitos parabéns para ela e conto muitos, principalmente com saúde, é o que mais importa. Depois, para a amiga Nevita, para o Manuel Rosado e para o Troy, que deve andar também aí na luta, tal como eu e tal como muitos mais, à espera do fim de semana, mas como eu, alguns deles disseram, vai ser só meio fim de semana.
1: É, parece que sim. É o caso do Troy? É o caso do Troy.
0: Será que é demais dizer que cada um tem o que merece?
1: Costuma-se dizer isso, não é? Costuma-se dizer isso. Pois é. Bom, então sendo assim, João, resta-me também desejar um bom fim de semana e segunda-feira espero que nos possamos aqui encontrar novamente.
0: Se não houver nada a encontrar e que esteja tudo bem, cá estarei.
1: Então esperamos então. Um abraço.
0: Um abraço, João. Bom fim de semana.
1: Tudo igualmente. Bom. Obrigado.
0: Obrigado.
1: Vamos lá então. Boa tarde. Vamos então ouvir esse tema do Armando Gama. Recordamos esta voz que nos traz, esta balada que te dou.

0: Esta balada que te dou na voz de Armando Gama. Vamos em frente com mais uma chamada. Ficamos em Reguengos de Monsaraz com a Fátima Henriques. Muito boa tarde, Fátima.
1: Boa tarde, João.
0: Também não é uma boa tarde por aí, não é?
1: Aqui não é.
0: Estamos muito parecidos, Fátima.
1: É isso, estamos iguais.
0: Pois é. O que é que um afónico diria a outro afónico, não é?
1: Desculpe lá, desculpe que a família está toda assim. Está luzinda, está amada, está tudo assim.
0: Sim, há muita gente. Eu tenho conhecimento de algumas pessoas que realmente estão assim, nesta altura do ano.
1: Está tudo assim.
0: Vai acontecendo um pouco a toda a gente.
1: Realmente, nesta
0: altura do ano, não é?
1: Assim, falta uma voz.
0: Sim.
1: E quando aperto o calor, eu perco mesmo a voz.
0: Pois, olha, é natural. Esta mudança de temperaturas, às vezes, é o que faz.
1: Passar, se quiserem.
0: Claro. Ora bem, então, Fátima, vamos à frase.
1: Se a HR moto, compensa garantida.
0: Hoje temos aqui a destravadinha para ouvir, não é?
1: Sim, é para dedicar ao marido. A avisar o marido que escolhe, mas hoje fui escolher para dedicar ao marido. É de um tal aval. É de um tal aqui aval.
0: A ajudar, pois. Fica o agradecimento com a música, não é?
1: É isso aí, pelo agradecer.
0: Pronto, muito bem.
1: Ah, Timanelli. Quando eu tiver o Timanelli também, já de outro.
0: E mais?
1: Ainda estou a ouvir, João.
0: Estava eu a perguntar, ia predicar mais alguém?
1: É para o marido e para as filhas. Vai para toda a gente com um bom fim de semana, pode ver para a família. E as melhores para o senhor Zé da Horta, que eu tive a ouvir. Pronto. E está tudo, João.
0: Muito bem, pronto.
1: Às vezes este bocadinho estou a falar, estou a cansar agora.
0: Pois, está a cansar a voz, portanto não convém também esforçar muito.
1: É isso. Então, um bom fim de semana para o João e as melhoras para o João. Oi. Até a segunda, se quiser.
0: Muito obrigado e umas boas melhoras também para si.
1: Obrigado, João.
0: Obrigado, uma boa tarde. Obrigado.
1: Até a segunda. Obrigado.
0: Até a segunda. Fátima Henriques a participar nesta edição e vamos ouvir os Alma Sul com a Destravadinha.

0: Escutamos assim os Alma Sul e é de Estravadinha. Estamos já a 16 minutos das 3 da tarde. 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E agora é tempo de ir até São Brices conversar com o Becas. Muito boa tarde.
1: Olá, Sr. João Ferreira e todos os ouvintes. Boa tarde.
0: Tudo bem, Becas?
1: Está tudo calmo por aqui.
0: Sim, senhor. Depois de uma manhã de um lado para o outro, não é?
1: Atribulada, exatamente.
0: Exatamente, como sempre.
1: Exatamente, como sempre. É, hoje não foi assim muito atribulada.
0: Então?
1: Foi aquela conta.
0: Aquela conta habitual, não é?
1: Habitual, exatamente. Mas hoje não foi muito grave. Não.
0: Pronto, foi uma sexta-feira calma, portanto.
1: Foi. Disse, hoje é sexta-feira, os outros têm só um fim de semana mini saia, a gente ainda pode estar a estragar isto.
0: Exato, pronto. Muito bem.
1: Muito bem. Ora bem, se é HR Motors a confiança garantida, antes que eu me esqueça.
0: Frase dita.
1: Pronto, olha, sou Ferreira, gostei do seu novo estúdio, está bem?
0: Pois, hoje tivemos cá aqui a visita do Becas, que veio nos visitar, não é?
1: Exatamente. Foi 5 ou 6 minutos, mas pronto, foi o que se pôde arranjar.
0: Mas veio ver a casa, não é?
1: Veio ver as novas instalações, que é a nova remodelação.
0: Exatamente, sim senhor, muito bem.
1: E então estive aí a visitar o Sr. Ferreira, pronto.
0: Pronto, e obrigado pela visita.
1: Ele ficou se calhar contente e eu também, pronto, foi o correr bem, é o mais importante.
0: Claro que sim.
1: Epá, agora as escadas até já acendem as luzes à gente quando a gente sobe. É uma coisa... É um espetáculo, Ferreira.
0: Mas, Becas, elas só acendem para gente importante, não é?
1: Ah, mas tu foste o primeiro a entrar.
0: Não, elas acenderam-se mesmo para o Becas, não foi para mim.
1: Pois olha, é. A minha colega, acho que nunca tinha entrado num estúdio de rádio, acho que foi a primeira vez.
0: Pronto. Há sempre uma essa primeira rapariga. Vez para tudo, não é?
1: Exatamente, essa rapariga. Ela está ali há pouco tempo na empresa, mas... Andai na luta já comigo.
0: Muito bem.
1: É assim, bem, então, olha, as melhoras para ti, para a Fátima, para todos que estejam aí menos bem, em primeiro lugar. E mais o quê? E vamos ouvir o José Cid, né?
0: Com poesia. Poesia, né?
1: É. Sim, exatamente, Sr. Ferreira. E pronto, olha, não vou empatar mais nomes. Isto está lido.
0: Empatar a linha, não é? Eu percebi.
1: Empatar a linha, isto está lido. Eu pensava que tenho que comer o resto do frango e tu estás a empatar.
0: Ah, pois eu, não é? Eu.
1: Vou só desejar aí um bom fim de semana para todos, beijinhos também para as primas, e tudo a correr bem, e até a segunda, se Deus quiser, e pronto, olha, adeus e obrigado.
0: Pronto, Becas, então sendo assim, um bom fim de semana também.
1: Obrigado, Sr. Ferreira, e igualmente.
0: Muito obrigado, um abraço, até a segunda.
1: Adeus.
0: O Becas a ligar de São Brissos e a pedir então o José Cid, vai tocar já a seguir.
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1: Ora bem, vamos para a última chamada da tarde. Vamos até ao Canadá conversar com a Manuela. Muito boa tarde.
2: Boa tarde, João.
1: Então, Manuela, como está hoje?
2: Eu estou bem, muito obrigada. E com a sua voz sexy, ainda estou aqui melhor.
1: Olha, muito obrigado pelo elogio. Não esperava, enfim, esse comentário.
2: Pois, mas eu gosto. Pior é o incomodo.
1: Pois, realmente não é assim muito agradável, mas...
2: Pois é.
1: É o que se pode arranjar durante estes dias.
2: Pois, mas agora no fim de semana vai vir melhor, se Deus quiser.
1: Eu espero segunda-feira já estar mesmo aqui com a voz a 100%.
2: Pois é, o João quer todos e tudo a 100%, você não está, está a ver?
1: Pois, eu aqui deste lado tento sempre dar o melhor, mas às vezes não é possível, não é?
2: A voz não está a 100%, mas está bonita, desde
1: Pronto, sim, senhor.
2: Pelo menos para mim.
1: Pronto.
2: Ok, João, então
1: muito
2: vamos
1: bem.
2: Ouvir Alma de Bolero, Você Envelheceu.
1: E vamos à
2: vou
1: frase.
2: Vou ligar o meu marido.
1: Ia dizer a frase também, mas...
2: Ah, o Becas.
1: Pronto,
2: já está.
1: Estávamos aí a ouvir um ruídozinho, já percebemos que é o Becas que está aí a dar um toque.
2: É o Becas, a roer algum na sopa. Vou mandar um beijinho para o Becas e para a Célia, porque eu já há tempo chegando para lhe agradecer, porque eles falam sempre nos imigrantes. E não queria ignorá-los por mais tempo. Um beijinho também para o Sr. António Pires, para a Maria de Reguengos, que não sei nada dessa senhora, para o Sr. Agostinho, para o Sr. Zé da Horta, com as melhoras. Fica também para o Sr. Joaquim Elias, para a Maria Custódia e para a Bete, e para as primas, e para a Manuela Campaio, e para a Ana Potói, para a Conceição, para a Clara, para o João, as suas melhoras, e leve também beijinhos para a sua casa.
1: Muito obrigado.
2: Tenha um bom fim de semana para todos e tudo bom e até quando calhar.
1: Muito obrigado, Manuela. Só falta a frase, não disse.
2: Ah, não disse a frase.
1: Não.
2: A THR Motors é confiança garantida.
1: Ora, nem mais. Sim, senhora. Pronto, então resta-me desejar também um bom fim de semana à Manuela.
2: Muito obrigada, João.
1: Um beijinho
2: muito
1: para
2: obrigada.
1: Si.
2: Obrigada. Outro para si, para a família.
1: Beijo. Muito obrigado. Até segunda. Obrigado.
2: Até segunda.
1: A nossa ouvinte Manuela, ficamos mesmo por aqui. Quanto às vossas participações, vamos ter notícias às 3. 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
1: Ficamos com o pedido da Manuela no Canadá. Não esqueça que depois das 15 horas no ar vamos ter mais uma edição da Hora dos Artistas e hoje são nossos convidados os Siga a Farra. Uma conversa que não deve perder. Até já.

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2: Mais uma vez, muito boa tarde. Informação na Voz de Reguengos. O Ministério Público acusou duas pessoas e uma empresa de passeios em balões de ar quente de Reguengos de Monsaraz por condução perigosa e violação de regras de segurança agravados pela morte de uma pessoa. Os factos ocorreram em Reguengos de Monsaraz, a 28 de abril de 2024, no âmbito de um passeio turístico num balão de ar quente. De acordo com a acusação, não foi respeitado um conjunto de regras de segurança vinculativas para a atividade de transporte de passageiros através de balões de ar quente. O Ministério aludiu ao desrespeito por regras relacionadas com a própria formação do piloto pela não utilização na operação de voo de equipamentos individuais de proteção, como coletes insufláveis, para situações de amaragem de emergência, tal como veio a suceder, além da completa ausência de quaisquer informações de segurança prestadas aos passageiros a quando do respectivo briefing do voo. Segundo a acusação, apurou-se ainda que o arguido, o piloto que transportava 13 passageiros, não adotou como poderia e deveria as melhores decisões no momento da preparação da aterragem no local previamente pensado pela operação de voo. Detetaram-se também falhas de comunicação que determinaram que o socorro e a busca da vítima tivessem perdurado por tempo excessivo. Decorre o prazo para eventual abertura de instrução que, a não ser requerida, determinará a remessa do processo para julgamento. Ainda destaque para o inquérito que foi dirigido pela secção de Reguengos de Monsaraz, do Departamento de Investigação e Ação Penal da Comarca de Évora, com a coadjuvação da Polícia Judiciária também de Évora. E o Comando Territorial de Évora da GNR, através do posto de vendas novas, no dia 4 de maio, deteve um cidadão estrangeiro com 27 anos de idade no concelho de Reguengos de Monsaraz por permanência ilegal em território nacional. No âmbito do patrulhamento à localidade de Reguengos, os militares da GNR abordaram o indivíduo na via pública e fiscalizaram-no, tendo verificado que o mesmo tinha sido notificado para abandono voluntário do território nacional até ao dia 26 de junho de 2025, medida que não havia cumprido. Uma vez que se encontrava em situação de permanência ilegal em Portugal, o indivíduo foi detido, constituído arguido e presente a juiz do Tribunal Judicial de Reguengos, tendo sido aplicada a medida de coação de condução ao Centro de Instalação Temporária do Porto para conclusão do processo de expulsão. O município de Reguengos Monsaraz convida os cidadãos a participarem nas sessões presenciais de apresentação e esclarecimento sobre a revisão do Plano Diretor Municipal. Estas sessões são a oportunidade ideal para compreender as propostas de ordenamento e colocar as suas questões diretamente aos responsáveis. No dia 16 de maio, quinta-feira, essa sessão vai acontecer às 18 horas na Sociedade União e Progresso Aldemanense, em São Pedro do Corval. Depois, às 21 horas, no Outeiro, no Centro Cultural de Outeiro. No sábado, dia 18 de maio, as sessões acontecem às 10 horas em Reguengos Monsaraz, no Salão Nobre dos Espaços do Conselho, às 15 em São Marcos do Campo, na Junta de Freguesia, e às 16 horas no Campinho, no Espaço Cultural. O período oficial de discussão pública decorre até 11 de junho. Durante este prazo, poderá consultar a proposta completa e apresentar formalmente as suas observações, sugestões ou reclamações. Uma colisão entre dois veículos ligeiros de mercadorias provocou ontem 4 feridos, 2 deles em estado grave, no nó entre o IP2 e a Nacional 256, junto a Zomansos. Segundo o Comando Subregional de Emergência e Proteção Civil do Alentejo Central, o alerta foi dado às 15 horas e 42 minutos. No local estiveram 28 operacionais, apoiados por 14 viaturas de socorro. Todas as vítimas foram transportadas para o Hospital de Évora. A estrada esteve cortada à circulação cerca de 2 horas, não sendo conhecidas as causas do acidente. Uma colisão entre um ligeiro de passageiros e um trator provocou um ferido grave nesta manhã de sexta-feira, nas proximidades de Balizão, no concelho de Beja. A vítima foi encaminhada para o hospital em estado grave. O helicóptero do INEM chegou a ser ativado, mas acabou por não ser utilizado. O alerta para o acidente foi dado às 10 horas e 19 minutos, mobilizando 17 operacionais e 5 viaturas de apoio no local. O dispositivo de combate a incêndios para este ano no Alentejo Central vai contar na fase mais crítica entre julho e setembro com quase 400 operacionais, 99 viaturas e um helicóptero. Segundo a Comandante Subregional de Emergência e Proteção Civil do Alentejo Central, Maria João Rosado, o dispositivo é muito semelhante aos dos últimos anos e foi preparado tendo em conta o histórico de ocorrências. No início da fase Bravo, entre os dias 15 e 31 deste mês, o dispositivo especial de combate aos incêndios rurais no território do distrito de Évora mobiliza até 358 operacionais e 88 viaturas. Segue-se, segundo a comandante, a fase Charlie, que durante o mês de junho está previsto abarcar até 375 operacionais e 95 veículos. Já entre 1 de julho e 30 de setembro, na denominada fase Delta, o topo do reforço do dispositivo poderão estar envolvidos até 393 operacionais e 99 viaturas. A Universidade de Évora inaugurou ontem, na sala 204 do Colégio do Espírito Santo, um novo laboratório de simulação de farmácia comunitária, a Farmácia do Espírito Santo, numa iniciativa desenvolvida em parceria com a Associação Nacional de Farmácias. O novo espaço pedagógico tem como principal objetivo aproximar os estudantes da realidade profissional da farmácia comunitária. Através de um ambiente que replica o contexto real de exercício da profissão, os alunos poderão simular atividades como a dispensa de medicamentos, o aconselhamento farmacêutico e a prestação de serviços de saúde. 6 distritos de Portugal continental estão hoje e amanhã sob aviso amarelo devido à previsão de precipitação por vezes forte, podendo ser acompanhada de trovoada, segundo o Instituto Português do Mar e da Atmosfera. Os distritos de Évora, Faro, Setúbal, Santarém, Lisboa e Beja estão sob aviso amarelo por causa da chuva entre as 21 horas de hoje e o meio-dia de amanhã. Está prevista também intensificação do vento no litoral e nas terras altas, uma pequena da subida da temperatura mínima e descida da máxima, sobretudo no interior do país. Agora ao desporto, o Grande Lago de Alqueva está a ser palco do Monsaraz Raceboard European Championship, que decorre até ao dia de amanhã. Este evento de prestígio internacional reúne os melhores atletas da modalidade, consolidando a região de Monsaraz como um destino de excelência para a prática de desportos náuticos de alta competição. A prova de Raceboard destaca-se pela exigência técnica e tática, proporcionando um espetáculo visual único nas águas do Alqueva. A organização conta com o apoio de diversas entidades locais e desportivas. Oliveiras. Finalmente, digo-lhe que a secção de motorismo da Sociedade Artística Reguenguense organiza nos próximos dias 26, 27 e 28 de junho a 5ª edição do E-Rally Crédito Agrícola, segunda prova do Campeonato de Portugal de Novas Energias, que volta a afirmar-se como um dos eventos de referência da mobilidade sustentável em Portugal. Ao longo dos dias, o evento percorrerá algumas das mais emblemáticas paisagens do Alentejo, promovendo não só a competição desportiva, mas também a inovação tecnológica e a valorização do território. Nesta edição, a organização destaca ainda o trabalho realizado com base no feedback dos concorrentes, tendo procedido a ajustes importantes no formato da prova. Entre as principais melhorias, destaca-se a eliminação dos troços em terra e o aumento do número de quilómetros, proporcionando uma experiência mais fluida, competitiva e alinhada com as expectativas dos participantes.
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3: Bom dia, senhores ouvintes. Fala-vos o segundo sargento Rui Beijinho, da Sala de Situação do Comando Territorial da Guarda Nacional República na Évora, para vos informar acerca da atividade operacional desenvolvida no dia 7 de maio de 2026. Na área de responsabilidade deste comando, ocorreram 5 acidentes de viação, sendo 3 colisões, 2 despistes, do qual resultaram 5 feridos leves e 3 feridos graves. Registaram-se 2 incêndios, sendo um de natureza agrícola, tendo ardido cerca de meio hectare de pasto, e um incêndio em veículo. No âmbito da criminalidade, foram registadas 11 ocorrências, sendo 4 crimes contra o património, 1 crime contra a integridade cultural e integridade pessoal, 5 crimes contra a vida da sociedade e 1 crime previsto em legislação avulsa. Foram efetuadas 2 detenções em flagrante delito, sendo ambas pelo crime de condução de veículo automóvel em estado de embriaguez. Foi dado cumprimento ao mandado de detenção em condução emanado por autoridade judiciária, sendo o mesmo para comparência em ato processual. No âmbito de controle nacional, registámos 135 infrações relativas à legislação rodoviária e 4 infrações relativas à legislação policial. Mantemos as operações direcionadas à fiscalização do comércio, captura, posse e transporte de mexão, à prevenção da floresta e ao controlo do mato da madeira e do pinheiro, à prevenção e repressão à contrafração, em especial no âmbito da propriedade industrial. Em decurso também se encontra a operação direcionada à peregrinação e, por último, uma operação com incidência no âmbito rodoviário. Por hoje é tudo. A Sala de Situação do Comando Territorial de Évora e o restante efetivo destas unidades já a todos vós um ótimo dia.
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13: Monsaraz recebe na Igreja de Santiago uma reflexão visual sobre a identidade e a distância. Até 17 de maio, a artista Margarida de Araújo apresenta uma série de pinturas que captam as histórias silenciosas e os rostos das comunidades imigrantes no cotidiano urbano. O trabalho da artista, com percurso firmado em cidades como Nova Iorque, Berlim e Veneza, chega agora ao Alentejo para confrontar a rotina das ruas com a memória afetiva das raízes. Passo por lá.
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13: E mais uma vez, muito boa tarde. Espero que esteja a passar uma ótima tarde de sexta-feira, ligado à Rádio Voz de Reguengos. Sejam muito bem-vindos à Hora do Artista. Uma hora em que habitualmente conversamos com os nossos artistas, escutamos novas canções, ficamos a par do seu percurso musical e hoje não é exceção. Uma vez mais, não é a primeira vez que vêm até à Voz de Reguengos, uma vez mais são nossos convidados os Siga a Farra, com quem iremos conversar dentro de alguns instantes.
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13: Antes de escutarmos esse novo tema do Siga a Farra, deixe-me apenas lembrar, já mencionei isso mesmo ao longo do dia, mas é importante dizer que amanhã, depois das 18 horas, no espaço Gentes da Nossa Terra, o Gonçalo Freira vai estar à conversa com o Filipe Cardoso, da Palco Sonhos, a propósito desse evento Vestidos de Chita, 35 anos depois, que vai acontecer em Reguengos, Monsaraz, no próximo dia 16 de maio, sábado, no Pavilhão Almo do Parque de Feiras e Exposições. Portanto, vai ser amanhã, sábado, entre as 18 e às 19, que essa conversa acontece aqui na Voz de Reguengos com o Gonçalo Freira, o Filipe Cardoso, que vai estar aqui em estúdio, a não perder. E agora sim, vamos então ouvir uma vez mais essa nova canção deste projeto do norte do país. Os Siga a Farra conversam connosco hoje e trazem-nos Já Foste Lá.

0: Já foste lá o novo single do projeto Siga a Farra, os nossos convidados desta tarde de sexta-feira aqui na Voz de Reguengos. E é por isso que vamos ao encontro do Hugo, um dos elementos dos Siga a Farra, que já aqui está connosco ao telefone em direto. Olá Hugo, muito boa tarde.
1: Ora viva, muito boa tarde João, e muito boa tarde a todo o auditório da Rádio Voz de Reguengos. É um gosto estar aqui convosco, muito obrigado por
0: convite. O gosto é nosso, é receber-vos uma vez mais aqui na nossa antena. Não é a primeira vez que conversamos aqui com os Siga a Farra, e uma vez mais, aliás, cá estamos para divulgar então este novo tema. Recordem-me só, vocês são da zona norte do país, não sei se são todos da mesma localidade.
1: É verdade, nós somos daqui do Minho, não é? Nós somos todos do mesmo concelho, mas somos do Alto e do Baixo Minho, com os concelhos de Braga, Viana, de Castelo, Guimarães, Famalicão, enfim, somos de todo aqui a província do Minho, mas aqui é tudo muito perto, por isso rapidamente chegamos todos uns aos outros, mas sim, está aqui o Minho todo representado.
0: Muito bem, recordo-me só, vocês são quantos elementos?
1: Olha, nós somos em palco, somos 9 elementos, isto com a banda completa, não é?
0: Porque sim,
1: nós fazemos por vezes aquele formato de banda reduzida, mas muito pouco, até mais para as comunidades portuguesas, portanto é mais fácil irmos em menor número, mas somos 9 músicos e depois temos uma equipa técnica, então nós somos, no total somos 18 pessoas na estrada, já é uma equipa grande, que todos eles fazem falta para que tudo corra bem, que tudo funcione da melhor forma.
0: E portanto toda essa equipa, segundo sei, executa vários instrumentos, porque vocês usam as habituais concertinas tão características também aí do norte do país, guitarra, viola baixo, cavaquinho, bateria, por aí fora, não é?
1: É verdade, além de nós usarmos os instrumentos que são mais característicos da música minhota, que é o caso da concertina, o caso da viola braguesa, o cavaquinho, usamos também alguns instrumentos que não são tão habituais encontrarmos nas músicas minhotas, ou até nas músicas populares nacionais, que é o caso do violino, o caso da flauta transversal, o caso da inclusão de alguns instrumentos, muitas vezes de percussão, que vamos buscar à raiz, que fazemos questão de gravar com a bilha de abano, com as trancanholas. Tentamos também que haja aqui um compromisso entre aquilo que é a tradição e os instrumentos mais tradicionais, com alguns apontamentos mais contemporâneos e uso de instrumentos diferentes, o que confere depois uma sonoridade ligeiramente diferente, que vai buscar a tradição, mas com a preocupação também de tornar os temas um bocadinho mais atuais e mais contemporâneos.
0: E muito vossos, não é? Ou seja, vocês tentam criar uma sonoridade muito própria, não é? Segundo já me apercebi.
1: Sim, tentamos, pronto, isto não é uma coisa que nós sejamos muito preocupados para ser diferentes, não é isso, acho que cada um tem o seu, de facto, o seu espaço na música, mas tentamos, à conta dos elementos que também trouxemos para o Siga a Farra, naturalmente que criamos logo ali alguma sonoridade que nos distingue, não é? Às vezes basta haver um instrumento diferente numa banda que já se percebe que é aquela banda. Por exemplo, recordo-me dos Quinta do Bill, que sempre usaram um acordeão, não é? Ou seja, ouve-se Quinta do Bill
0: e o violino, logo, e o violino também.
1: E o violino, precisamente, sim. E por acaso até é a irmã da nossa flautista, a Carla Santos, que toca nos Quinta do Bill, é precisamente irmã da nossa flautista. Portanto, só esses dois elementos ali conferem logo aos Quinta do Bill uma sonoridade que os distingue. E acho que connosco acaba também por acontecer um bocadinho isso, porque de facto a fusão da concertina com a flauta e com o violino, pronto, conferem logo ali uma sonoridade um bocadinho diferente. Acho que é um bocado isso.
0: Ora bem, então vamos lá falar para já aqui deste novo tema. Já Foste Lá é, digamos, um nome sugestivo que nos salta logo assim, digamos, que nos desperta logo alguma curiosidade, não é? Como é que nasce o tema?
1: Pois é, esse tema nasceu precisamente de umas idas a vários lares, a vários lares, e nós em Portugal temos terras, e no mundo também haverá com certeza, mas nós não os conhecemos. Nós temos alguns nomes aqui em Portugal de lugares, de terras, de ruas, muito peculiares, como é o caso, sei lá, olha, o Colo do Pito, o Monte dos Tesos, a Picha, a Coina, são nomes que de facto existem, nós não inventamos, mas que algumas dessas terras nós já passámos por lá, como é o caso, sei lá, olha, o Colo do Pito, o Monte dos Tesos, a Picha, a Coina, são nomes que de facto existem, nós não inventamos.

0: alguma malandrice que é muito típica da nossa aqui do Minho, e nós gostamos muito de fazer aqui alguns trocadilhos com algumas palavras, mas essencialmente é uma música alegre, é uma música fresca que fala de todo o Portugal, de norte a sul, que percorre algumas terras com nomes muito engraçados e que transmite alegria e festa. No fundo é um bocado isso.
1: Muito bem, e esta canção, digamos, é o ponto de partida para outras que vão nascer ainda neste ano?
0: Sim, sim. Nós temos, já temos um tema que está mesmo prestes a ser terminado em estúdio, que vai ser uma versão de uma música já antiga. É a primeira vez que vamos fazer isto, vamos lá ver como é que corre, mas queremos muito fazer isto, com um cantor original que já tem cerca de 70 anos ou até mais. Portanto, vamos fazer aqui também uma repescagem de um tema muito antigo, cantado pelo próprio cantor, em dueto comigo. E depois temos mais quatro músicas que também já estão a ser trabalhadas. E, portanto, o álbum irá sair ou no final deste ano ou no início do próximo. Por isso é o arranque do novo disco, sim senhor.
1: Portanto, tenho que perguntar, é ainda um disco físico ou apenas digital?
0: Pronto, hoje em dia essa é uma grande questão, não é? Nós, de facto, discos físicos não se vendem, mas servem muitas das vezes como um cartão de visita
1: pois.
0: Para os concertos. Portanto, o que é que nós ainda teimamos em fazer os tais discos físicos, até porque é uma forma das pessoas que vão ao nosso concerto levar uma recordação para casa e acaba por funcionar não tanto enquanto venda física, mas enquanto como um cartão de visita ou uma recordação que quem vai aos nossos concertos gosta sempre de levar para casa.
1: Portanto, daquilo que percebi, são temas originais que vão integrar esse álbum, exceto essa faixa de que falava, não é?
0: Sim, sim, sim. Nós temos sempre também uma desgarrada no nosso disco.
1: Sim.
0: Fazemos sempre questão de gravar uma desgarrada, portanto, serão, em princípio, 8 temas originais, 8 temas novos, mais uma versão que vamos apresentar e também uma desgarrada que não pode faltar nos nossos concertos, e também fazemos questão de a colocar no próprio disco, não é?
1: Ainda a propósito dessa versão que vão gravar, escolheram essa canção por algum motivo especial ou acaba também por ser, eu estou a perguntar porque não sei do que é que se trata e provavelmente ainda não poderá adiantar muito, mas é uma canção que é escolhida por algum motivo em especial ou acaba por ser uma homenagem a quem a interpreta?
0: Olha, na verdade eu acho que é um misto de sentimentos. Pronto, nós temos a Kátia, que é a nossa cantora de desafio, e ela gosta muito desse tema, porque em criança o pai cantava muito o tema para ela, e ela mostrou-nos, deu-nos a conhecer precisamente esse tema, e nós achamos o tema muito engraçado, porque é um tema, de facto, completamente fora da caixa, um tema diferente, e depois, por coincidência, encontramos o autor e cantor dessa música numa das farras que nós costumamos fazer aqui às vezes num dos tascos aqui do Minho, e ele estava lá e a coisa surgiu mesmo assim muito naturalmente, e perguntámos, olha, e por que não fazer uma versão do seu tema e gravarmos? E ele, vamos embora, nem é tarde nem é cedo. E pronto, foi assim um conjunto de sentimentos, um conjunto também de coincidências muito engraçadas. O tema é, de facto, muito engraçado. Eu não queria já falar nele, porque queria mesmo que fosse uma surpresa, porque, além de ser uma homenagem a um artista que já está cá há muitos anos, ele, entretanto, não está assim na cena musical porque emigrou, está no estrangeiro a morar, mas é um tema que eu acho que vai surpreender. É um tema totalmente diferente dos nossos temas. É um tema mesmo completamente fora da caixa, digamos assim, e estamos expectantes para ver como é que é o resultado da aceitação das pessoas.
1: E nós também, e por isso ficaremos a aguardar então essa surpresa. Ora, quando nós falamos no grupo Siga a Farra, há uma canção que...

0: que salta à vista, que é precisamente "E siga a farra", não é?
1: Sim, esse tema foi precisamente o tema que deu, não é que deu nome, mas que reforçou o nome "Siga a Farra", pronto, porque às vezes também é preciso reforçar o nome para que as pessoas possam conhecer melhor. E o tema "Em Siga a Farra" é um tema que rolou muito nas rádios, na televisão, e ainda é um tema que nós fazemos questão de o tocar em concerto, porque as pessoas conhecem e cantam connosco e dizem o nosso nome, que ficamos todos vaidosos.
0: E acaso para dizer "Em Siga a Farra", não é? E por falar em "Siga a Farra", vocês, eu sei que andam por aí com uma agenda muito completa, eu já estive há pouco a visualizar, portanto, nas redes sociais, vocês têm tido muitas atuações e nos próximos tempos também vai ser assim, não é?
1: Olha, felizmente e graças a Deus, e graças também a vocês, a todas as rádios nacionais e locais e a televisões, é verdade, nós não nos podemos queixar de trabalho. O Siga a Farra tem tido ao longo destes anos, pós-pandemia, agendas sempre muito boas. Este ano não foge à regra, temos os meses bastante com muitos concertos. E felizmente tocamos no ano todo, que nem sempre acontece. Claro que a partir de agora até setembro, pronto, é mais intenso. E depois outra coisa que nos satisfaz é que nós tocamos de facto no país todo. Nós tocamos no norte, tocamos no Minho, em Trás-os-Montes, beiras altas e beiras baixas, tocamos no centro e tocamos também no Alentejo, e adoramos ir para o Alentejo. E também já tocamos duas vezes no Algarve, uma vez em Castro Marinho, outra vez em Albufeira, o que nos deixa, e não esquecendo as ilhas, como é óbvio, os imigrantes, mas falando aqui no nosso retângulozinho, às vezes não é fácil que uma música regional, que é o caso da nossa música Minhota, acaba por ser uma música regional, que consiga ter aceitação no resto do país, e felizmente tem, e isso deve-se obviamente também ao trabalho que vocês fazem, né, nas rádios locais, de espalhar toda a música e essa generosidade toda de divulgar a nossa música, e somos muito gratos por isso, e muito gratos também às comissões das festas e às pessoas que nos contratam, porque é mesmo uma satisfação e um orgulho percorrer o país todo. É cansativo, mas como diz o ditado, quem corre por gosto não cansa.
0: Não cansa, é verdade.
1: Estamos aí para as farras.
0: E já que estamos a falar na agenda, obviamente não lhe vou perguntar todos os espetáculos que estão agendados já para este ano 2026, mas obviamente pergunto onde é que vão estar nos próximos dias, e já agora se há alguma marcação para o Alentejo que pudesse aqui divulgar.
1: Ah, sim senhor, nós estamos este mês, precisamente, estamos no próximo sábado, vamos estar em São Julião de Passos, que é uma localidade aqui perto de Braga. Depois estamos em Barcelos, Vila Praia da Âncora. Mas vamos estar no dia 31 de maio, precisamente, em Vila Viçosa. Por isso convido quem nos estiver a ouvir, se não estiver muito longe, no dia 31 de maio estaremos em Vila Viçosa a dar um concerto e a levar a farra até ao Alentejo.
0: Estamos no mesmo distrito, portanto não é muito longe, okay. Fica o convite já agora feito a quem nos escuta para se juntar a vocês nesse mesmo dia. Ora bem, este é um projeto musical que surgiu há 6 anos, foi em 2020, certo?
1: Certo.
0: Mas que já atingiu, digamos, um patamar na música portuguesa que vocês provavelmente, digo eu, não estariam à espera.
1: Ora bem, eu ouço essas palavras e fico todo contente. Não tenho bem noção se esse patamar será assim tão, tão grande, mas pronto. O que nós fazemos é música que nós gostamos. Gostamos muito do que fazemos. Sentimos também que somos um bocadinho embaixadores da nossa cultura minhota, e não só, também portuguesa, não é? Quando vamos para o estrangeiro. Mas a dimensão que Siga a Farra atingiram, nós queremos muito, nós queremos muito e ainda queremos mais. Ainda queremos que Siga a Farra consigam se tornar de facto um projeto mais solidificado, mais coeso, mais duradouro, porque isto, como nós sabemos, a música é muito alto e baixo, não é? Tanto estamos bem como de repente estamos mal. Já vimos acontecer isso a vários colegas nossos, e queremos muito continuar como estamos, continuar a trabalhar para que as pessoas nos aceitem e que, com toda a humildade, conseguimos chegar a cada vez a mais público para que o projeto Siga a Farra seja cada vez um projeto mais consolidado a nível nacional. Sim, é a nossa intenção.
0: Há algum digamos, objetivo concreto onde queiram chegar? Alguma meta, digamos assim?
1: Sobretudo que a música popular seja aceita de uma forma respeitosa, porque cada vez mais sabemos que os estilos se vão fundindo. Vemos o que está a acontecer com vários artistas da pop que fazem música com os populares, mas que o façam de forma respeitosa e não para atingir públicos que não, até então não conseguiam. Porque às vezes vemos nos prémios Play, não é, que já há abertura, mas que ainda se sente às vezes um bocadinho ali de desdém. Os populares parece que são mais incultos ou menos importantes. Eu acho que há lugar para tudo. É como a gastronomia, há imensa gastronomia e ainda bem que também há imensa música, porque há momentos para tudo. Eu não imagino um arraial popular de Lisboa ou de onde quer que seja sem uma música popular. Portanto, ela faz parte das nossas vidas, e como dizia alguém, eu não sei para onde é que vamos, mas temos que saber de onde é que vimos. E nós vimos aí, vimos da raiz, vimos do popular, e portanto temos é que fazer a música com mais qualidade. Eu acho que os artistas têm que começar a ter mais qualidade nas músicas que fazem, e isso está a acontecer, felizmente. E pronto, e acho que o caminho tem que ser esse. Acho que o caminho é qualidade e sustentação naquilo que fazemos, e verdade. Acima de tudo, verdade.
0: E dentro do vosso estilo, já percebemos que vocês têm, de facto, esse cuidado por aquilo que já aqui transmitiu nesta nossa conversa.
1: Temos esse cuidado, até porque, felizmente, os músicos que estão no Cigafa, que integram o Cigafarra, são todos músicos de excelência, são todos músicos que tocam muito bem. E depois tentamos, não sei se conseguimos, mas pelo menos tentamos que aquilo que nós fazemos seja bom, que seja alegre, acima de tudo que seja, seja bonito, seja alegre, mas que também tenha qualidade, porque acho que é o caminho que toda a gente que faz música tem que, essa preocupação tem que existir. E hoje, cada vez mais, quando estamos na presença da inteligência artificial, não é? Consome-se muita coisa que não é feita pela criação e pela criatividade de cada um, é feita por uma máquina. Portanto, acho que nós temos essa obrigação de fazer diferente, sobretudo diferente.
0: Muito bem. Para já, este Já Foste Lá já é possível ouvir nas rádios e também nas plataformas digitais, inclusive, ainda não referimos, a canção já tem um videoclipe, não é?
1: É, não, esta nova canção tem um videolix, que foi o primeiro que nós fizemos, nunca tínhamos feito nenhum, mas achamos que, como a música tem uma letra muito engraçada e que achamos que queríamos que as pessoas percebessem os nomes e que os lessem, em vez de fazermos um videoclipe normal, resolvemos fazer um lyric video para que as pessoas possam acompanhar e ler os nomes mais facilmente, no fundo.
0: Portanto, são com imagens, enfim, de ruas, de locais do nosso país, não é?
1: Exatamente.
0: Muito bem.
1: Então, tentamos por imagens de todo o país para que toda a gente se possa identificar.
0: Lançado há 3 semanas, já tem muitas visualizações, garantidamente. Daquilo que costumo a perceber aqui.
1: Já vai andando.
0: É verdade, e é preciso que mais gente possa também visualizar. Hugo, nas redes, certamente estarão em todas, não é?
1: Estamos em todas as redes, menos no Tinder. No Tinder não estamos, porque...
0: Se calhar é necessário, não, digo eu.
1: Não precisamos desse tipo de encontros.
0: Claro.
1: Mas o resto dos encontros nós precisamos, espero... Queremos que as pessoas se encontrem muito connosco, quer nas redes sociais, quer nas plataformas digitais de streaming, de WhatsApp, de Apple Music, de YouTube, TikTok, Instagram, Facebook. Nós tentamos ser muito assíduos nas redes sociais, tentamos, não digo todos os dias, mas quase todos os dias, ter alguma coisa para dizer, nem que seja um olá. E, portanto, convido toda a gente a nos seguir nas redes sociais. Hoje em dia toda a gente tem redes sociais. E se forem usadas na medida certa, elas são boas, são úteis, e é isso. Basta colocar Siga a Farra, que passam logo a nos seguir e a estar a par de todas as novidades.
0: Muito bem, finalmente aqui uma mensagem ao nosso auditório.
1: Olha, um grande abraço, nós adoramos o Alentejo, vamos estar aí no dia 31 deste mês, em Vila Viçosa, no centro de Vila Viçosa. Apareçam, são todos muito bem-vindos. Fazemos muito gosto de falar um bocadinho convosco e também de provar alguma iguaria típica do Alentejo, que são muito boas. Como no Minho também temos boa gastronomia, no Alentejo também temos. E apareçam, e depois um grande abraço também a todos vocês, todo o auditório da rádio, e muito obrigado pelo trabalho que fazem na divulgação da nossa música. Somos muito gratos e encontramos ao dispor para o que precisarem, nem que seja para ir cantar aí ao vivo nas vossas festas, da rádio, fazer um acústico aí na rádio. Estamos ao dispor, estamos para ir até vocês.
0: Muito bem, muito obrigado pela disponibilidade, seria com muito gosto que vos receberemos. Ora bem, sendo assim, Hugo, muito obrigado também pela disponibilidade para esta nossa conversa. Vamos esperar então por novas canções e que o sucesso possa continuar.
1: João, muito obrigado, olha, obrigado por tudo, muito sucesso também para vocês e para quantos nos estão a ouvir, e acima de tudo muita saúde, que é o mais importante. Tudo para todos, um grande abraço para todos. Obrigado.
0: Muito obrigado, um grande abraço também, até breve, boa tarde. Obrigado. Estivemos assim à conversa com um dos elementos dos Siga a Farra, Hugo, hoje à conversa connosco, a propósito não só sobre este novo single, Já Foste Lá, mas também falarmos aqui um pouquinho sobre este percurso ainda curto de 6 anos deste projeto do Minho.

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0: Estamos a terminar a Hora do Artista para esta sexta-feira na voz da Games, um espaço que contou uma vez mais com o apoio da Silcato Frutas.
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0: 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Uma conversa que não deve perder aqui na voz de Reguengos. Da minha parte é mesmo tudo. Desejo-lhe um bom fim de semana.
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2: Mais uma vez, muito boa tarde. Informação na Voz de Reguengos. O Ministério Público acusou duas pessoas e uma empresa de passeios em balões de ar quente de Reguengos de Monsaraz por condução perigosa e violação de regras de segurança agravados pela morte de uma pessoa. Os factos ocorreram em Reguengos de Monsaraz, a 28 de abril de 2024, no âmbito de um passeio turístico num balão de ar quente. De acordo com a acusação, não foi respeitado um conjunto de regras de segurança vinculativas para a atividade de transporte de passageiros através de balões de ar quente. O Ministério aludiu ao desrespeito por regras relacionadas com a própria formação do piloto pela não utilização na operação de voo de equipamentos individuais de proteção, como coletes insufláveis, para situações de amaragem de emergência, tal como veio a suceder, além da completa ausência de quaisquer informações de segurança prestadas aos passageiros a quando do respectivo briefing do voo. Segundo a acusação, a ainda que o arguido, o piloto que transportava 13 passageiros, não adotou como poderia e deveria as melhores decisões no momento da preparação da aterragem no local previamente pensado pela operação de voo. Detetaram-se também falhas de comunicação que determinaram que o socorro e a busca da vítima tivessem perdurado por tempo excessivo. Decorre o prazo para eventual abertura de instrução que, a não ser requerida, determinará a remessa do processo para julgamento. Ainda destaca para o inquérito que foi dirigido pela secção de Reguengos de Monsaraz, do Departamento de Investigação e Ação Penal da Comarca de Évora, com a coadjuvação da Polícia Judiciária também de Évora. E o Comando Territorial de Évora da GNR, através do posto de vendas novas, no dia 4 de maio, deteve um cidadão estrangeiro com 27 anos de idade no concelho de Reguengos de Monsaraz por permanência ilegal em território nacional. No âmbito do patrulhamento à localidade de Reguengos, os militares da GNR abordaram o indivíduo na via pública e fiscalizaram-no, tendo verificado que o mesmo tinha sido notificado para abandono voluntário do território nacional até ao dia 26 de junho de 2025, medida que não havia cumprido. Uma vez que se encontrava em situação de permanência ilegal em Portugal, o indivíduo foi detido, constituído arguido e presente a juiz do Tribunal Judicial de Reguengos, tendo sido aplicada a medida de coação de condução ao Centro de Instalação Temporária do Porto para conclusão do processo de expulsão. O município de Reguengos-Monsaraz convida os cidadãos a participarem nas sessões presenciais de apresentação e esclarecimento sobre a revisão do Plano Diretor Municipal. Estas sessões são a oportunidade ideal para compreender as propostas de ordenamento e colocar as suas questões diretamente aos responsáveis. No dia 16 de maio, quinta-feira, essa sessão vai acontecer às 18 horas na Sociedade União e Progressal de Matense, em São Pedro do Corval. Depois, às 21 horas, no Outeiro, no Centro Cultural de Outeiro. No sábado, dia 18 de maio, as sessões acontecem às 10 horas em Reguengos-Monsaraz, no Salão Nobre dos Espaços do Conselho, às 15 em São Marcos do Campo, na Junta de Freguesia, e às 16 horas no Campinho, no Espaço Cultural. O período oficial de discussão pública decorre até 11 de junho. Durante este prazo, poderá consultar a proposta completa e apresentar formalmente as suas observações, sugestões ou reclamações. Uma colisão entre dois veículos ligeiros de mercadorias provocou ontem 4 feridos, 2 deles em estado grave, no nó entre o IP2 e a Nacional 256, junto a São Mansos. Segundo o Comando Subregional de Emergência e Proteção Civil do Alentejo Central, o alerta foi dado às 15 horas e 42 minutos. No local estiveram 28 operacionais, apoiados por 14 viaturas de socorro. Todas as vítimas foram transportadas para o Hospital de Évora. A estrada esteve cortada à circulação cerca de 2 horas, não sendo conhecidas as causas do acidente. Uma colisão entre um ligeiro de passageiros e um trator provocou um ferido grave nesta manhã de sexta-feira, nas proximidades de Balizão, no concelho de Beja. A vítima foi encaminhada para o hospital em estado grave. O helicóptero do INEM chegou a ser ativado, mas acabou por não ser utilizado. O alerta para o acidente foi dado às 10 horas e 19 minutos, mobilizando 17 operacionais e 5 viaturas de apoio no local. O dispositivo de combate a incêndios para este ano no Alentejo Central vai contar na fase mais crítica entre julho e setembro com quase 400 operacionais, 99 viaturas e um helicóptero. Segundo a Comandante Subregional de Emergência e Proteção Civil do Alentejo Central, Maria João Rosado, o dispositivo é muito semelhante aos dos últimos anos e foi preparado tendo em conta o histórico de ocorrências. No início da fase Bravo, entre os dias 15 e 31 deste mês, o dispositivo especial de combate aos incêndios rurais no território do distrito de Évora mobiliza até 358 operacionais e 88 viaturas. Segue-se, segundo a comandante, a fase Charlie, que durante o mês de junho está previsto abarcar até 375 operacionais e 95 veículos. Já entre 1 de julho e 30 de setembro, na denominada fase Delta, o topo do reforço do dispositivo poderão estar envolvidos até 393 operacionais e 99 viaturas. A Universidade de Évora inaugurou ontem, na sala 204 do Colégio do Espírito Santo, um novo laboratório de simulação de farmácia comunitária, a Farmácia do Espírito Santo, numa iniciativa desenvolvida em parceria com a Associação Nacional de Farmácias. O novo espaço pedagógico tem como principal objetivo aproximar os estudantes da realidade profissional da farmácia comunitária. Através de um ambiente que replica o contexto real de exercício da profissão, os alunos poderão simular atividades como a dispensa de medicamentos, o aconselhamento farmacêutico e a prestação de serviços de saúde. 6 distritos de Portugal continental estão hoje e amanhã sob aviso amarelo devido à previsão de precipitação por vezes forte, podendo ser acompanhada de trovoada, segundo o Instituto Português do Mar e da Atmosfera. Os distritos de Évora, Faro, Setúbal, Santarém, Lisboa e Beja estão sob aviso amarelo por causa da chuva entre as 21 horas de hoje e o meio-dia de amanhã. Está prevista também intensificação do vento no litoral e nas terras altas, uma pequena da subida da temperatura mínima e descida da máxima, sobretudo no interior do país. Agora ao desporto, o Grande Lago de Alqueva está a ser palco do Monsaraz Raceboard European Championship, que decorre até ao dia de amanhã. Este evento de prestígio internacional reúne os melhores atletas da modalidade, consolidando a região de Monsaraz como um destino de excelência para a prática de desportos náuticos de alta competição. A prova de Raceboard destaca-se pela exigência técnica e tática, proporcionando um espetáculo visual único nas águas do Alqueva. A organização conta com o apoio de diversas entidades locais, e desportivas. Finalmente, digo-lhe que a secção de motorismo da Sociedade Artística Reguenguense organiza nos próximos dias 26, 27 e 28 de junho a 5ª edição do E-Rally Crédito Agrícola, segunda prova do Campeonato de Portugal de Novas Energias, que volta a afirmar-se como um dos eventos de referência da mobilidade sustentável em Portugal. Ao longo dos dias, o evento percorrerá algumas das mais emblemáticas paisagens do Alentejo, promovendo não só a competição desportiva, mas também a inovação tecnológica e a valorização do território. Nesta edição, a organização destaca ainda o trabalho realizado com base no feedback dos concorrentes, tendo procedido a ajustes importantes no formato da prova. Entre as principais melhorias, destaca-se a eliminação dos troços em terra e o aumento do número de quilómetros, proporcionando uma experiência mais fluida, competitiva e alinhada com as expectativas dos participantes.
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1: Sejam então muito bem-vindos ao Cartaz Cultural na Voz de Reguengos, todas as sextas-feiras. Reposição às 19 horas, também no final do dia desta sexta-feira. E vamos hoje começar este cartaz cultural por falar desta Noche por Triana, organização das Coração Flamenco. É, portanto, um espetáculo que acontece neste sábado a partir das 21 horas e 30 minutos. Coração Flamenco que convida a classe de dança à Eva de Viana do Alentejo. Encontro de escolas Coração Flamenco. As reservas poderão ser efetuadas através do 962-683-09. São 5 leques. Vai acontecer no Auditório Municipal Alberto Janes de Reguengos de Monsaraz. E é um espetáculo que conta com o apoio da Rádio Voz de Reguengos. E agora olhamos para esta exposição de arqueologia, o casal Leisner, entre Andas e Arquivos, uma exposição que pode ser visitada no Auditório António Marcelino da Biblioteca Municipal de Reguengos até ao próximo dia 30 de maio. Encerra ao domingo, atenção. Os horários em que pode visitar esta exposição são os seguintes: diariamente das 10 às 12h30 e das 14 às 17h30. É também neste sábado que acontece o segundo passeio de motos, motorizadas e carros clássicos em Perolivas. A partir das 8 horas, a concentração de todos os participantes no Polivalente Perolivas. 9 horas, início do passeio. 10h30, reforço. E às 13 horas, almoço. Participantes e acompanhantes, 20 rodas, oferta de t-shirt. O evento contará com 2 percursos diferenciados, um para motociclos e outro para motorizadas. As inscrições encerraram no passado dia 5 de maio. Ainda assim, caso pretenda obter qualquer informação, poderá ligar o 968-633-393 ou pelo 926-895-801. Portanto, é neste sábado, em Perolivas, segundo passeio de motos motorizadas e carros clássicos.

Fica também a saber que é neste domingo que o Atlético Sport Clube vai celebrar o seu 97º aniversário. A realizar, portanto, no domingo no campo Virgílio Durão. Há um programa que está a ser preparado. E, portanto, a partir das 12:30, as boas-vindas aos sócios e parceiros. Abertura do bar às 13:00, 13:15, almoço com porco no espeto. Às 15:00, entrega dos diplomas do 50º sócio. Depois, a discurso da direção e convidados, a partir das 15:10. E às 17:00, jogo de séniores da divisão de elite. Portanto, são os 97 anos do Atlético Sport Clube que vão ser assim assinalados no próximo domingo.

como já deverá ter ouvido aqui também na emissão da Voz de Reguinhos, é também neste fim de semana que acontecem as tradicionais festas da Santa Cruz em Santiago Maior, à Aldeia da Venda, dias 8, 9 e 10 de maio. Nesta sexta-feira, destaque para as 21h30, o espetáculo musical com Rui Grilo, depois o concerto com Corda Bamba com Banda a partir das 22h30, continuação do espetáculo musical às 23h30, 2 horas atuação do DJ Moonlight e depois haverá grandiosa guerreada noturna a partir das 14h30. Amanhã sábado, destaque para o início do tradicional cântico à Hortas Oliveiras, é a partir das 15h, espetáculo a partir das 21h30 com Banda Lusomix, concerto com Rosinha e Banda a partir da meia-noite. Continua depois esse espetáculo musical e depois ainda DJs Meninos da Favela. No domingo, a entrega da Santa Cruz às 15h30, a grandiosa guerreada abrilhantada pela banda de Alandro Wall a partir das 17h. Às 21h30, o baile é com Nuno Florindo a encerrar então os festejos 2026 das tradicionais festas da Santa Cruz, Santiago Maior, à Aldeia da Venda. Lembramos uma vez mais que já no próximo dia 15 de maio que acontece o Light Run em Reguengos de Monsaraz, como sempre uma organização da Comissão de Proteção de Crianças e Jovens de Reguengos. O objetivo é comemorar também o Dia Internacional da Família. Light Run que terá aquecimento com a equipa Point Fit, caminhada, corrida, animação musical com DJ Bolly. São 5 km, é portanto um percurso fácil para caminhar ou correr. As inscrições poderão ser individuais, em equipa, família ou associação. Atenção que as inscrições encerram no próximo domingo e poderão ser efetuadas no site habitual em acorrer.pt. O valor da inscrição são 6 passos com oferta de kit luminoso, t-shirt, pinturas faciais, anti-alérgicas, oferta de fruta e água. Há prémios para a equipa mais numerosa, um passeio de autocarro, equipa intergeracional, a visita à megafauna e ainda também a equipa mais colorida, um passeio de barco. Portanto, não se esqueça de se inscrever até domingo em acorrer.pt. Light Run uma vez mais a acontecer em Reguengos de Monsaraz. E já está esgotado esse espetáculo organizado pela Palco de Sonhos e Filipe Cardoso, os vestidos de Chita. 35 anos depois, regressam a Reguengos de Monsaraz no dia 16 de maio, sábado, no pavilhão Álamo do Parque de Feiras e Exposições. Vai ser a partir das 21 horas e 30 minutos com Lin-Manuel e Jaime Varela. Tal como disse, é um espetáculo que já está esgotado. Atenção, não perca também neste sábado, entre as 18 e as 19 horas, essa entrevista com o Gonçalo Freire, que vai estar a conversa com o Filipe Cardoso, em Gentes da Nossa Terra, vai falar-nos e dar-nos certamente mais pormenores sobre este espetáculo. E agora mais uma exposição. Exposição de pintura de Margarida Araújo, à sombra de estrelas cintilantes. É uma exposição que pode ser visitada até ao dia 17 de maio na Igreja de Santiago em Monsaraz. Os horários para visitar são os habituais, entre as 9h30 e as 12h30 e entre as 14h e as 17h30.

0: Está quase aí a chegar mais uma edição também da 5ª edição, o Festival Street Food em Reguengos de Monsaraz, numa organização da Junta de Freguesia de Reguengos. Sexta-feira, dia 22 de maio, inauguração às 18h30, logo depois, uma hora depois, a atuação das sevilhanas Coração Flamenco, 20h30, Vitor Noruegas, 22 horas, Fanfarra em Movimento, com a Associação Humanitária dos Bombas Voluntários de Reguengos, 22h30, Forever, meia-noite, DJ Brat. Depois, no sábado, animação infantil e insuflável e também pinturas. A partir das 17 horas, 18 horas, início do Festival Estátuas Vivas, 19h30, grupo de sevilhanas Chicas del Rio e às 20h30, Bruno Cramês. 22 horas, o Quinteto de Metais da Sociedade Filarmónica Harmonia Reguenguense. Pimenta Rosa às 22h30 e à meia-noite, DJ Moonlight. A participação é também do CACI, da Santa Casa da Misericórdia de Reguinhos e da Associação de Artesãos de Reguinhos de Monsaraz. Portanto, a não perder, coloque na sua agenda dias 22 e 23 de maio mais uma edição do Street Food, organização da Junta de Freguesia de Reguinhos de Monsaraz. E assim que hoje vamos então fechar este espaço de sugestões para o seu fim de semana no nosso habitual cartaz cultural.
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8: Monsaraz recebe na Igreja de Santiago uma reflexão visual sobre a identidade e a distância. 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O trabalho da artista, com percurso firmado em cidades como Nova Iorque, Berlim e Veneza, chega agora ao Alentejo para confrontar a rotina das ruas com a memória afetiva das raízes. Passe por lá.
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